0: sustenta esse tipo de crime, de acordo com o ministro da Justiça e Segurança Pública, Wellington Lima.
1: Não tem efeito apenas no que diz respeito ao celular. A violência urbana dos grandes centros, que é afetada com essa prática, que atemoriza tantos, vai ser modificada completamente na medida em que o programa ganha corpo e adesão. Toda a cadeia criminosa se modifica e esse incentivo diminui da prática do crime.
0: Em outra frente, os próprios cidadãos podem fazer sua parte por meio de uma ferramenta pública de consulta, que permite verificar se o aparelho possui restrição. O presidente Lula destacou a integração de bases públicas e privadas que viabilizou a medida e a importância de cada cidadão fazer a sua parte.
2: Vai ter a participação dos 27 governadores de estado, no governo federal, das agências reguladoras, das empresas de comunicação. Então, o que a gente está dizendo é que se você comprou um telefone sem saber que era roubado, mas comprou, você tem que procurar uma delegacia para entregar. Se você souber de onde você comprou, melhor ainda, porque a gente quer punir quem rouba, a gente quer punir quem vende, a gente quer punir o crime organizado.
0: Por meio do site ou do aplicativo do programa Celular Seguro, o cidadão pode verificar a procedência de um telefone celular, tendo em mãos o número IMEI, um código de 15 dígitos que é como se fosse a identidade do celular. Esse número pode ser encontrado na caixa do aparelho, atrás da bateria ou discando asterisco Jogo da Velha 06 Jogo da Velha. Nesse último caso, o código aparecerá automaticamente. Reportagem Natália Kozlik.
3: Novos equipamentos para o tratamento de câncer.
4: E aparelhos de ressonância para todas as regiões do país.
3: Investimentos de mais de 160 milhões de reais do Ministério da Saúde para ampliar o atendimento especializado no país.
4: O presidente Lula esteve hoje em São Paulo anunciando os investimentos.
5: O acelerador linear de alta tecnologia entregue ao Hospital Santa Marcelina, na Zona Leste de São Paulo, vai ampliar o tratamento de câncer na unidade. O equipamento é capaz de gerar raios-x precisos, exatamente no local do tumor, sem causar maiores danos no tecido saudável. O presidente Lula, que concluiu sessões de radioterapia este mês, destacou a alta tecnologia do equipamento.
2: A máquina que vocês vão fazer radioterapia aqui na Zona Leste é muito mais moderna do que aquela que eu faço em Brasília. E eu acabei de fazer 15 sessões de radioterapia. E nós não estamos fazendo favor. O que nós queremos é que, independentemente do lugar onde mora, independentemente da cor, independentemente da religião, todos têm direito a um tratamento igual, justo e de boa qualidade.
5: Também nesta terça-feira foram entregues aceleradores lineares em Fortaleza, Ceará, e em Sinop, no Mato Grosso. Em Sinop, que tem 500.000 de habitantes, a chegada do aparelho vai facilitar a vida de pacientes que percorriam até 1.800 quilômetros para receber atendimento em cidades como Cuiabá e Barretos. Já em Fortaleza, o acelerador linear vai para o Instituto do Câncer do Ceará, referência na região. A ampliação do cuidado aos pacientes com câncer é uma prioridade do programa Agora Tem Especialistas, que busca reduzir o tempo de espera por consultas, exames e cirurgias, incluindo os procedimentos radioterápicos. O ministro da Saúde, Alexandre Padilha, destacou as entregas dos aceleradores lineares em todo o país.
6: Nós estamos comprando nesses 3 anos 105 aparelhos, nenhum país do mundo está fazendo essa compra. Graças a essa expansão, todos os estados brasileiros têm agora um centro de radioterapia para cuidar da sua população. O último que faltava era o estado de Roraima, o equipamento já chegou lá, tratando a população inteira.
5: Durante o evento, Lula e Padilha assinaram ainda contrato que vai garantir a compra de 20 aparelhos de ressonância magnética para 15 estados. Os novos equipamentos contarão com investimento de 111 milhões de reais. Reportagem Graziele Bezerra.
3: Inaugurada hoje a primeira etapa das obras da nova Serra das Araras, na Via Dutra, no Rio de Janeiro.
4: O trecho de 4 quilômetros no sentido para São Paulo vai dar mais segurança viária e conforto para os motoristas e pedestres.
3: A inauguração contou com a presença do presidente Lula, que ressaltou a importância econômica do investimento para o estado.
7: Com investimento de R$1,5 bilhão, a nova Serra das Araras integra a modernização da Via Dutra. Com mais de 70% das obras executadas, o projeto deve aumentar a segurança e melhorar o fluxo de veículos. Nesta primeira etapa, foram liberados 4 quilômetros da pista de subida, no sentido São Paulo, com 4 faixas de rolamento e 8 novos viadutos. Segundo o ministro dos Transportes, Jorge Santoro, as obras resolvem um problema antigo da região.
8: Resolve um problema de uma rodovia que fica mais de 40 dias do ano fechada, se somar todas as interrupções que acontecem nela todos os dias, por acidente. A ideia aqui é segurança, olhar as pessoas.
7: O trecho recebe cerca de 390 mil veículos por mês, sendo mais de um terço de carga. Segundo a ministra-chefe da Casa Civil, Miriam Belchior, os benefícios vão além da infraestrutura.
9: E a gente investe em infraestrutura que a gente chama econômica, mas também infraestrutura social. É aumentar esse tipo de investimento que melhora a economia brasileira e melhora a qualidade de vida das pessoas nas cidades.
7: O presidente Lula destacou os impactos da obra para o desenvolvimento econômico e a geração de empregos no estado.
2: Eu tenho certeza que o resultado dessa obra aqui vai significar mais desenvolvimento para o Rio de Janeiro, mais empresas para o Rio de Janeiro e mais emprego de qualidade para o Rio de Janeiro.
7: Ao todo, serão 16 quilômetros de extensão, 8 em cada sentido. A nova configuração contará com 4 faixas por direção, 24 viadutos, 2 rampas de escape, 3 passarelas, iluminação integral, monitoramento inteligente e cobertura 4G. Reportagem Luciana Colares de Holanda.
4: Um estudo divulgado pelo Ministério do Desenvolvimento e Assistência Social, Família e Combate à Fome apurou os resultados do Programa de Aquisição de Alimentos, o PAA, sobre a vida dos agricultores familiares.
3: E os números apontam aumento da renda de 30% de cerca de 30% na renda per capita das famílias.
4: E queda da permanência desses agricultores em programas de transferência de renda.
3: Agricultores familiares parceiros do Programa de Aquisição de Alimentos, o PAA, registraram aumento de até 30% na renda per capita. Além disso, estes agricultores reduziram até 57% a probabilidade de permanência no Cadastro Único, porta de entrada de programas sociais. Atualmente, 75% dos agricultores participantes do PAA, na modalidade compra com doação simultânea, estão inscritos no CadÚnico. Os dados são de uma pesquisa realizada pela Universidade Federal do ABC e pelo Centro Brasileiro de Análise e Planejamento. Os resultados foram divulgados pelo Ministério do Desenvolvimento e Assistência Social, Família e Combate à Fome, que é gestor do PAA. O secretário de Avaliação, Gestão da Informação e Cadastro Único, Rafael Osório, falou sobre o PAA como ferramenta de emancipação econômica dos agricultores familiares.
10: Então, acessando o PAA, esse agricultor familiar que está no Cadastro Único, ele pode investir na sua produção, ele pode vir acessar outros programas, receber assistência técnica e, dessa forma, sair de uma forma definitiva do Cadastro Único e da necessidade de ter apoio de programas sociais.
3: A pesquisa mostra que os beneficiários na modalidade compra com doação simultânea tiveram aumento médio de R$ 50,00 na renda per capita. Isso equivale a um crescimento de 30%. Entre os participantes da modalidade PAA Leite, o aumento foi de R$ 32,00 por pessoa, um avanço de 19% na renda destes produtores. A secretária de Segurança Alimentar e Nutricional do MDS, Lilian Raal, destaca a importância do PAA para a garantia de comida na mesa dos brasileiros e para a economia.
11: O recurso público investido no programa de aquisição de alimentos retorna com muitos bons investimentos para a nossa sociedade, para cada pessoa que participa, mas também para a nossa sociedade como um todo, ao promover a venda de alimentos, comprando da agricultura familiar, principalmente agricultores do Cadastro Único, povos e comunidades tradicionais, povos indígenas, incluindo, abrindo a porta do mercado da comercialização para muita gente que vinha ficando para trás, ao mesmo tempo mostrando para os municípios a importância das compras públicas da agricultura familiar e de ações de segurança alimentar e nutricional.
12: O ministro do Desenvolvimento Social, Wellington Dias, elenca como meta para o PAA alcançar uma quantidade maior de pessoas, tanto os que produzem alimentos quanto os que precisam deles.
13: Mas é preciso uma jornada que possa alcançar maior escala e possa, a partir daí, colocar produtores e produtoras em condição de uma linha direto com o mercado. E, é claro, com isso, elevar a renda.
12: Em 2024, o PAA alcançou 3.334 municípios brasileiros. 84% deles relataram ampliação da busca ativa de agricultores familiares. 76% apontaram avanços na identificação de pessoas em situação de insegurança alimentar. 29% dos municípios realizaram levantamentos junto a povos e comunidades tradicionais, o que ampliou estratégias de inclusão desses públicos no PAA. 86% dos municípios consideram decisivo o suporte oferecido pelo governo federal para a execução do programa. Para acessar a pesquisa na íntegra e conhecer detalhes sobre o PAA, busque por gov.br/mds. Reportagem Érica Brás.
3: Pois é, e além de melhorar a vida dos agricultores familiares, o programa de aquisição de alimentos também ajuda a melhorar a qualidade da merenda consumida pelos estudantes de todo o país.
4: É que parte dos alimentos frescos comprados pelo PAA é destinada à alimentação escolar, que agora usa menos ultraprocessados.
3: E comida fresca, feita na hora, abre espaço também para a criatividade das merendeiras.
4: Hoje, o governo do Brasil premiou as melhores receitas preparadas por essas profissionais.
14: Tem receita que vai muito além do sabor, tem afeto, cuidado e uma vontade enorme de ver os estudantes bem alimentados. Foi assim que 55 merendeiras de todo o Brasil conquistaram um lugar entre as melhores receitas da alimentação escolar do país. A Vânia Patrícia, de Boa Vista, em Roraima, apostou no frango flambado com creme de abóbora, prato cheio de sabor e memórias da culinária local.
15: Prato foi aprovado pelas crianças, gostaram e pedindo para repetir mais.
14: Já o Evandro dos Santos, de Francisco Beltrão, no Paraná, levou para a disputa um yakisoba vegano, receita de tradição e sabor.
16: Na composição dele, macarrão, os legumes, que os alunos não tinham tanta saída com os legumes e verdura. Então, veio essa inspiração, vamos fazer alguma coisa com nossos legumes, com a nossa agricultura familiar, que geralmente está com produtos orgânicos.
14: As receitas estão entre as vencedoras da terceira edição do concurso Melhores Receitas da Alimentação Escolar, realizado nesta terça-feira em Brasília. A iniciativa do Fundo Nacional de Desenvolvimento da Educação, o FNDE, valoriza o trabalho das merendeiras que todos os dias ajudam a levar uma alimentação saudável, equilibrada e de qualidade aos estudantes da rede pública. Fernanda Pacobaíba, presidente do FNDE, lembra que o Programa Nacional de Alimentação Escolar repassa anualmente cerca de 6 bilhões de reais para garantir mais de 50 milhões de refeições diárias. Em 2023, após anos sem reajuste, o FNDE elevou os valores para a compra de merenda. Também subiu de 30% para 45% a obrigatoriedade para a compra direta de alimentos da agricultura familiar e restringiu ultraprocessados nas escolas.
17: Cerca de 3 bilhões de reais do orçamento total do programa vão ser destinados à agricultura familiar. Mais oportunidades para pequenos produtores, mais alimentos frescos nas escolas e mais desenvolvimento nos municípios.
14: Com foco em alimentos mais saudáveis, o Programa Nacional de Alimentação Escolar quer mostrar com o prêmio que o principal ingrediente está todos os dias no prato servido aos estudantes. O carinho de quem sabe que alimentar também uma forma de educar, um exemplo para os profissionais que fazem toda a diferença na vida das crianças, disse a primeira-dama Janja Lula da Silva, embaixadora da Aliança Global contra a Fome e a Pobreza.
18: São pessoas que conhecem os estudantes, as estudantes, que acolhem com um sorriso, que oferecem afeto, que oferecem também uma refeição saudável e ajudam a construir um ambiente escolar mais humano e acolhedor.
14: Além do reconhecimento, cada merendeira vencedora recebe um prêmio de R$5.000. As escolas representadas pelas receitas também recebem R$8.000 para investir em equipamentos e melhorar a estrutura das cozinhas escolares. Reportagem Pablo Mundim.
3: O Brasil anunciou hoje um pacote integrado de ações voltadas para a população em situação de rua durante a programação da Semana Nacional de Políticas sobre Drogas.
4: A iniciativa interministerial prevê recursos para a qualificação de cozinhas solidárias, ampliação do atendimento em saúde e inclusão social de pessoas em contexto de vulnerabilidade.
3: Durante o evento, a ministra dos Direitos Humanos e da Cidadania, Janine Mello, reforçou que o país precisa avançar nas ações integradas de assistência para garantir direitos à população de rua.
19: A agenda de população em situação de rua, ela não é a agenda de um ministério só. O que importa é que a gente tenha um governo federal todo unido em prol e em defesa da proteção dos direitos da população em situação de rua. Não é um espaço de disputa, é um espaço de construção, é um espaço de avanço.
4: O Ministério da Justiça e Segurança Pública anunciou o maior esforço orçamentário da história para ações voltadas à população de rua.
3: Os repasses vão ser destinados à criação de novos Centros de Acesso a Direitos e Inclusão Social, os CAIS, executados em parceria com a sociedade civil e universidades.
4: O secretário executivo do Ministério da Justiça, Ademar Borges, detalhou a distribuição dos recursos.
20: Nós aplicamos 46 milhões para 263 centros POP, 27 milhões na implantação de 30 unidades CAIS. Nós também fizemos um investimento para a formação de mais de 5 mil profissionais de segurança pública, para que esses profissionais tenham acesso a uma cultura orientada pela proteção de direitos humanos, além de mais 70 milhões de investimento junto com o Ministério de Direitos Humanos para o programa Cidadania POP.
3: Já na área da saúde, vão ser investidos R$120 milhões anuais para as equipes do consultório na rua, o que deve garantir atendimento em todas as unidades da federação.
4: O pacote também engloba o Ministério do Trabalho e Emprego e o Ministério do Desenvolvimento e Assistência Social, com a implantação de novas cozinhas solidárias e a formação profissional.
3: Atenção contribuinte, a Receita Federal abriu hoje as consultas para o segundo lote de restituição do Imposto de Renda 2026.
4: Trata-se do maior lote de restituição da história do país. Ao todo, o governo federal vai injetar R$11 bilhões na economia.
3: O valor vai beneficiar mais de 9 milhões e 500 mil contribuintes em todo o Brasil.
4: Desse total, cerca de 8 milhões e 900 mil pessoas utilizaram a declaração pré-preenchida ou optaram por receber via Pix.
3: A restituição será paga na próxima terça-feira, dia 30 de junho.
4: Para consultar o segundo lote, basta acessar gov.br/Receita Federal ou utilizar o aplicativo do Imposto de Renda no seu celular.
3: Projetos culturais, de esporte, muitas das políticas públicas são patrocinadas por empresas estatais do governo do Brasil.
4: Esse contrato ou esses contratos são acompanhados de perto pela Secretaria de Comunicação Social da Presidência da República.
3: E para isso, a SECOM conta com uma plataforma que permite checar a implementação dos projetos patrocinados em todo o país.
21: É com o patrocínio que muitos projetos conseguem sair do papel. E quando esse patrocínio parte de empresas e órgãos públicos, regras devem ser seguidas para garantir, por exemplo, a transparência do processo. O acompanhamento da gestão desses recursos é feito pela Secretaria de Comunicação Social da Presidência da República, a SECOM, que agora ganhou uma plataforma mais moderna. Como explica Ana Luísa Fraga, diretora de patrocínios da SECOM.
22: O patrocínio hoje agrega muito à política pública. Então, a gente está fazendo essa caminhada de melhorar a nossa ferramenta e transformar o patrocínio como política pública, agregando os dados que as estatais nos prestam de informação com relação ao que elas vão fazer.
21: 50 empresas parcial ou completamente controladas pelo governo federal ofertam patrocínios no país. Só em 2025, foram mais de 2.400 ações de patrocínio feitas por estatais. A secretária de Publicidade e Patrocínio da SECOM, Samantha Marchiori, afirma que a expectativa é que a nova ferramenta ajude a identificar onde os investimentos estão chegando e quais resultados estão sendo alcançados.
0: A gente avalia muito isso, se aquele projeto ele faz sentido para aquela região que está recebendo, seja um projeto de esporte, seja um projeto de cultura, e claro, se ele está dentro das condicionantes, né, que a própria governança dos órgãos passa.
21: A ferramenta incorpora recursos de monitoramento, avaliação de resultados e inteligência de dados para tornar a gestão mais transparente e eficiente, permitindo acompanhar em tempo real os impactos sociais, econômicos, culturais, esportivos, ambientais e territoriais dos investimentos. Reportagem Luana Karen.
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4: Mais de R$1 bilhão investidos na retomada econômica de comunidades rurais na bacia do Rio Doce.
3: A ação vai beneficiar comunidades rurais de 49 municípios de Minas Gerais e Espírito Santo, atingidos pelo rompimento da barragem do Fundão.
4: O recurso é destinado ao fortalecimento da agricultura familiar, ao incentivo à produção de alimentos saudáveis e à regularização gratuita de propriedades rurais.
3: De acordo com o Ministério do Desenvolvimento Agrário e Agricultura Familiar, o foco também é em recuperar o solo da região e abrir novos mercados para os produtores locais.
4: O governo federal já havia repassado mais de R$400 milhões para a retomada das produções rurais.
3: E essas foram as notícias do governo do Brasil.
4: Uma realização da Secretaria de Comunicação Social da Presidência da República.
3: Com produção da empresa Brasil de Comunicação.
4: Fique agora com as notícias do Poder Judiciário e do Congresso Nacional. Boa noite.
3: Boa noite para você e até amanhã.
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24: STJ aprova regras para que juízes decidam sobre participação de crianças e adolescentes em conteúdos digitais.
25: TSE determina a remoção de publicações que associavam político e partido a organizações criminosas.
24: TST divulga levantamento sobre risco de endividamento por motoristas por aplicativo.
25: Boa noite, eu sou Marcela Luiza.
24: Eu sou Walter Lima.
25: Conselho Nacional de Justiça aprova regras para a atuação de crianças e adolescentes na produção de conteúdo para plataformas digitais.
24: A medida é uma consequência da entrada em vigor do chamado Estatuto da Criança e do Adolescente Digital em março deste ano. Marta Ferreira.
26: A norma estabeleceu que crianças e adolescentes precisam de autorização judicial em casos de exposição nas redes sociais, tanto em perfil próprio quanto em canais de adultos e quais são os procedimentos a serem adotados pelos magistrados. Entre os pontos a serem analisados estão o grau de exposição, a carga horária semanal e a remuneração. A resolução define prazos para a validade dessas autorizações. Os alvarás terão duração máxima de 12 meses para crianças e de 18 meses para adolescentes, podendo ser alterados a qualquer momento por decisão judicial.
25: TSE determina a remoção de publicação que associa Flávio Bolsonaro a facções criminosas.
24: Em outra decisão, o tribunal já havia determinado remoção de publicação que associava o PT a organizações criminosas. Mariana Fabre.
27: A ministra Estela Aranha, do Tribunal Superior Eleitoral, determinou a remoção de vídeo e imagens veiculados por diversos perfis em redes sociais que associam o pré-candidato à presidência Flávio Bolsonaro à operação da Polícia Federal denominada Unha e Carne. Para a relatora, o conteúdo extrapola os limites da crítica política admissível e constrói uma narrativa sem indicação de dado concreto, investigação formal ou imputação jurídica. Em outra decisão liminar concedida pelo vice-presidente do TSE, ministro André Mendonça, foi determinada a remoção de vídeo publicado nas redes sociais que associava o Partido dos Trabalhadores ao financiamento de campanhas eleitorais por organizações criminosas. O ministro entendeu que a publicação extrapola os limites da crítica política ao atribuir suspeita ao partido sem demonstração mínima de veracidade. Em ambos os casos, as decisões liminares determinaram a remoção das publicações em até 24 horas, sob pena de multa diária. O plenário do TSE ainda vai analisar os casos.
25: Levantamento do Tribunal Superior do Trabalho aponta que motoristas por aplicativo têm risco maior de se endividarem.
24: O que influencia isso são os custos e riscos com a atividade, além das condições de trabalho. Rossini Gomes.
2: O levantamento concluiu que o motorista tem um custo mensal que gira em torno de R$ 5.600. Para superar esse valor e ter lucro, é preciso trabalhar por, no mínimo, 8 horas diárias durante 22 dias sob uma condição instável de trabalho. Como o modelo não garante previsão, folga remunerada nem assistência médica, as chances de endividamento aumentam. Segundo o estudo, é possível pegar dinheiro emprestado direto com as plataformas de transporte. E para pagar, os valores são descontados do pagamento recebido pelas corridas.
25: Pessoa relativamente incapaz pode ser sócia em holding familiar, que é um tipo de empresa criada para administrar o patrimônio de uma família, facilitando a gestão e o planejamento sucessório.
24: Essa decisão é do STJ. Fátima Uchoa.
5: Uma mulher curadora do esposo relativamente incapaz ajuizou ação para criar uma sociedade limitada do tipo holding familiar, tendo como sócios ela e o marido, casados em comunhão parcial de bens, cada um titular de 50% das cotas. As instâncias ordinárias julgaram a ação improcedente. No STJ, a terceira turma deu provimento ao recurso especial da mulher. Para a relatora ministra Nancy Andrighi, o incapaz não pode ser impedido de participar de sociedade, pois há previsão expressa no Código Civil que admite isso em contratos sociais.
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25: Uma boa noite.
24: E até amanhã.
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8: Eu sou Paula Groba.
9: E eu sou Humberto Pinheiro.
8: E estes são os destaques de hoje do Jornal do Senado, que começa agora.
9: Congresso vai analisar socorro de 8 bilhões para companhias aéreas.
8: Cota do Senado para vítimas de violência doméstica completa 10 anos e inspira lei federal.
9: Projetos e análise no Senado podem fortalecer combate ao crime organizado.
8: Boa noite.
9: Boa noite.
8: O Congresso vai analisar uma medida provisória que pretende evitar cortes de voos e o fechamento de rotas aéreas no país.
9: O texto prevê um aporte de 8 bilhões de reais para as empresas do setor afetadas pela alta do preço do querosene de aviação. Mais informações com a repórter Marcela Cunha.
10: Segundo o governo, o objetivo é amenizar os impactos da guerra no Oriente Médio sobre o setor, principalmente por causa da alta do querosene de aviação. As companhias aéreas alegam que tiveram uma elevação rápida dos custos, provocada pelo aumento de 70% no preço do combustível. O socorro financeiro busca dar fôlego às empresas para evitar cortes de voo e a descontinuidade de rotas, mas não significa redução automática no preço das passagens. Para o senador Marcos Rogério, do PL de Rondônia, a baixa concorrência no setor aéreo aumenta o risco de prejuízo aos passageiros.
11: Nós estamos vivendo no Brasil hoje quase que um monopólio do sistema de aviação nacional. Nós temos três companhias que se comunicam, que interagem e que têm parcerias, inclusive, econômicas, e há, inclusive, movimentos de fusão que torna esse ambiente ainda mais monopolizado.
10: Os créditos extraordinários não entram no cálculo da meta fiscal, mas aumentam o endividamento público. As empresas que acessarem a linha de crédito terão que devolver os recursos com juros. Segundo regulamentação do Conselho Monetário Nacional, a taxa será de 4% ao ano, com prazo de pagamento de até 5 anos. A medida provisória já está em vigor, mas ainda precisa ser aprovada pelo Congresso Nacional. O texto foi encaminhado à Comissão Mista de Orçamento e, se aprovado, ainda precisa passar pelos plenários da Câmara dos Deputados e do Senado. O prazo de deliberação vai até 31 de agosto.
8: E o presidente do Senado, Davi Alcolumbre, prorrogou por mais 60 dias a validade de 6 medidas provisórias. Entre elas está a que criou o novo Desenrola Brasil, programa do governo federal voltado à renegociação de dívidas. Pelo texto, pessoas com renda mensal de até R$ 8.105 podem refinanciar dívidas de até R$ 15.000 por banco. A proposta também traz regras específicas para beneficiar pequenas e microempresas, além de contemplar estudantes com débitos do FIES, o Fundo de Financiamento Estudantil.
9: As outras medidas prorrogadas são propostas que destinam recursos para a renovação da frota de caminhões, ônibus e micro-ônibus, ampliam as garantias de acesso ao crédito, reforçam o Fundo de Garantia à Exportação, subsidiam a importação de gás de cozinha para conter a alta dos preços e liberam R$ 305 milhões para ações emergenciais de proteção e defesa civil em diferentes regiões do país. A prorrogação garante que as regras continuem em vigor enquanto os textos são analisados por deputados e senadores. As medidas provisórias entram imediatamente em vigor, mas precisam ser analisadas pelo Congresso Nacional antes de perder a vigência.
8: Pichações e atos de vandalismo que danificam prédios, monumentos e outros bens públicos ou privados poderão receber punições mais severas.
9: Um projeto apresentado no Senado propõe o aumento das penas para esses crimes, com o objetivo de reforçar a proteção do patrimônio em todo o país. O repórter Pedro Pincer tem mais informações.
12: A atual legislação prevê detenção de 3 meses a 1 ano e multa para pichação. Pelo projeto, ficaria entre 2 a 5 anos, além da multa. Se o ato afetar monumento ou edificação tombada, a pena atual de 6 meses a 1 ano iria para 3 a 6 anos. Mantendo a multa. Para o autor do projeto, senador Hermes Klan, do PL de Santa Catarina, a legislação praticada não tem sido suficiente para enfrentar um problema que afeta cidades de todo o país e gera custos significativos para a população.
13: O que está em discussão é o modelo de cidade que queremos deixar para as nossas próximas gerações. Queremos cidades limpas ou cidades degradadas? Queremos patrimônio preservado ou patrimônio vandalizado? Eu não tenho dúvida da resposta. E acredito que a imensa maioria dos brasileiros também não.
12: Pelo projeto, quem financiar ou promover a pichação também passará a ser punido com prisão de 3 a 6 anos e multa. A proposta ainda prevê que os autores sejam obrigados a reparar os prejuízos causados.
8: E o Senado poderá retomar a análise de propostas voltadas ao combate ao crime organizado e à sua influência sobre agentes e estruturas do poder público.
9: São projetos que integravam o relatório final da CPI do crime organizado. A reportagem é de Alexandre Campos.
14: Uma das propostas do senador Alessandro Vieira, do MDB de Sergipe, prevê o monitoramento contínuo e aprofundado de relações econômico-financeiras de pessoas expostas politicamente, com o objetivo de combater a corrupção, a lavagem de dinheiro e outros ilícitos econômicos. Serão submetidos a esse regime detentores de mandatos eletivos nos poderes executivo e legislativo da União, ministros de Estado, integrantes de tribunais superiores, presidentes de partidos políticos, entre outras autoridades estaduais e municipais. O senador ainda propôs sindicâncias patrimoniais aleatórias de agentes públicos para detectar enriquecimento ilícito ou prevenir a prática de crimes.
15: São projetos importantes para que a gente possa avançar no combate ao crime organizado, especialmente na questão da lavagem de dinheiro e na recuperação de ativos. São caminhos importantes, a gente tem identificado isso desde o momento da tramitação do PL Antifacção e também da CPI do crime organizado.
14: Para fortalecer o trabalho de comissões parlamentares de inquérito, o senador defende o prazo de 5 dias para que as autoridades policiais e judiciárias atendam à requisição do colegiado de compartilhamento de provas.
8: O Senado vai analisar um projeto aprovado pela Câmara que garante atestado ao trabalhador que precisa acompanhar filho doente. A proposta vale para responsáveis por crianças menores de 12 anos e prevê licença de até 14 dias quando não houver outra forma de conciliar o trabalho com o cuidado.
9: No Senado, um projeto semelhante já está em análise na Comissão de Assuntos Sociais. Repórter Henrique Nascimento.
16: O projeto aprovado na Câmara prevê que o atestado informe o período de repouso da criança
0: criança e a necessidade de acompanhamento direto. Sempre que possível, o trabalho poderá ser cumprido por teletrabalho, compensação de jornada ou outra forma prevista em lei ou acordo coletivo, como explica a advogada trabalhista Elaine Human.
16: O projeto prevê emissão de atestado para acompanhante, ausência justificada no trabalho, proteção ao vínculo empregatício, mais segurança jurídica para as famílias, respeito ao direito da criança de receber cuidados.
0: No Senado, já está em discussão uma proposta semelhante do senador veneziano Vital do Rego, do MDB da Paraíba. O texto permite o abono de faltas de pais e mães que acompanham filhos com patologias graves ou hospitalizados. Quando a proposta passou pela Comissão de Direitos Humanos, o senador Flávio Arns, do PSB do Paraná, defendeu a medida.
17: Não é razoável esperar que o trabalhador continue a trabalhar normalmente caso tenha algum ente querido gravemente enfermo ou hospitalizado. Tal expectativa chega a ser desumana.
0: O projeto está agora na Comissão de Assuntos Sociais.
8: E o Senado celebra 10 anos de uma iniciativa que ajuda mulheres vítimas de violência doméstica a reconstruírem suas vidas por meio do trabalho.
18: Nos contratos de terceirizadas do Senado, 2% das vagas são reservadas para essas trabalhadoras. Repórter Patrícia Oliveira.
19: Desde 2016, contratos terceirizados com 50 ou mais vagas no Senado reservam 2% dos postos para mulheres em situação de vulnerabilidade causada por violência familiar. A seleção das candidatas é feita em parceria com a Secretaria da Mulher do Distrito Federal, que identifica e encaminha mulheres aptas a ocupar essas vagas. Atualmente, 44 trabalhadoras do Senado foram contratadas por meio da cota. A terceirizada Jaqueline Couto Alves é uma delas.
20: Eu passei até uma independência financeira e me livrei do ciclo de violência doméstica. É a libertação da mulher. E além de ser acolhida, tem a questão da proteção aqui dentro. E esse projeto que o Senado criou foi uma coisa maravilhosa.
19: Em 2023, a iniciativa do Senado inspirou a legislação federal, que passou a prever a reserva de 8% das vagas em contratos da administração pública para mulheres vítimas de violência doméstica.
18: Com edição de Paula Groba e trabalhos técnicos de João Lira, o Jornal do Senado fica por aqui. Acompanhe agora as notícias da Câmara dos Deputados. Boa noite.
8: Boa noite e até amanhã.
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22: Câmara aprova incentivo à participação dos jovens em serviço voluntário.
28: Prevenção obrigatória da trombose em hospitais vai à sanção presidencial.
22: Deputados aprovam exigência de qualidade para registro de medicamento.
28: Boa noite. Câmara aprova regras mais rígidas para registro de medicamentos. A repórter Sofia Peçanha tem mais detalhes sobre a proposta, que já foi aprovada também no Senado e segue para a sanção presidencial.
29: A Comissão de Constituição e Justiça da Câmara dos Deputados aprovou o projeto que altera regras para o registro de medicamentos no país. O texto já foi aprovado pelo Senado e altera a Lei de Vigilância Sanitária sobre Produtos Farmacêuticos. A proposta altera a legislação para exigir que todo medicamento e insumo farmacêutico, nacional ou importado, comprove que foi produzido seguindo as regras das boas práticas de fabricação, que são um conjunto de normas que garantem padrões de qualidade, segurança e controle na produção de medicamentos, e são fiscalizadas pela Anvisa, a Agência Nacional de Vigilância Sanitária. Atualmente, no caso de medicamentos importados, prioriza-se principalmente a comprovação de que o medicamento já é registrado no país de origem. Com a mudança, o foco passa a ser a qualidade do processo de fabricação, tanto para produtos nacionais quanto estrangeiros. A relatora na Comissão de Constituição e Justiça, a deputada Laura Carneiro, do PSD do Rio de Janeiro, destacou que a medida reforça a segurança dos pacientes.
30: Seja esse produto nacional ou estrangeiro, para uso da população, ele tenha um certificado de boas práticas, o que é ótimo, porque a gente está tratando de medicamentos, portanto a gente está tratando de saúde, a gente está tratando de vida.
29: Segundo o parecer aprovado na Comissão de Saúde, a regra atual pode dificultar a entrada de novos medicamentos no mercado brasileiro, especialmente quando a produção ocorre em parceria com empresas no exterior. O relator na comissão, o deputado Júnior Mano, do PSB do Ceará, apesar de recomendar a aprovação da proposta, alertou para esse risco em seu parecer. lido pela deputada Adriana Ventura, do Novo de São Paulo.
1: Aliás, essa é uma barreira que pode impedir que produtos regulares e de efeito comprovado circulem no mercado nacional, prejudicando pacientes e a própria cadeia de comercialização.
29: O projeto pretende fortalecer o sistema de vigilância sanitária no Brasil, coordenado pela Anvisa, e busca garantir a qualidade dos medicamentos sem criar barreiras desnecessárias para o setor. Da Rádio Câmara de Brasília, Sofia Peçanha.
21: Saúde.
2: Os deputados aprovaram a prevenção obrigatória à trombose em hospitais com internação. Depois de aprovado pelo Senado e pela Câmara, o texto aguarda sanção presidencial, como informa a repórter Daniele Lessa.
3: A Comissão de Constituição e Justiça da Câmara dos Deputados aprovou o projeto que torna obrigatória a adoção de medidas de prevenção ao tromboembolismo venoso em hospitais públicos e privados e em unidades de saúde com internação. Pelo projeto, hospitais deverão manter uma estrutura voltada à prevenção da doença. O tromboembolismo venoso acontece quando um coágulo se forma nas veias e se desloca, fazendo obstruções que podem causar a morte. O relator da proposta, deputado Hildo Rocha, do MDB do Maranhão, recomendou a aprovação do projeto com uma mudança de redação. Em vez de estabelecer a criação de uma comissão, como no texto aprovado pelo Senado, o projeto passa a usar o termo estrutura para dar mais flexibilidade às unidades de saúde. Segundo o relator, a proposta pode ajudar a reduzir complicações durante internações hospitalares, especialmente em tratamentos mais complexos.
4: Formar o protocolo para evitar esse tipo de doença, que é uma consequência de um tratamento. Todo tratamento que é feito nos grandes hospitais do Brasil de combate ao câncer, ele já tem. Os nossos hospitais públicos não existem.
3: O projeto que obriga hospitais a adotarem medidas de prevenção ao tromboembolismo venoso já foi aprovado pelo Senado e Câmara. Da Rádio Câmara de Brasília, Daniele Lessa.
21: Direitos Humanos.
28: A Câmara dos Deputados aprovou uma proposta que incentiva a participação de jovens em serviço voluntário. A repórter Paula Bittar acompanhou a votação.
5: Uma proposta aprovada pela Câmara busca incentivar a participação de jovens em serviço voluntário voltado ao amparo de idosos, pessoas com deficiência e crianças. De acordo com o texto aprovado, os programas de amparo voltados para crianças e adolescentes, para moradores de rua, para idosos e pessoas com deficiência poderão contar com serviço voluntário de jovens entre 15 e 29 anos. Os jovens que precisarem terão acesso a um serviço de acolhimento durante o voluntariado, conforme regulamentação futura, mas a participação em serviço voluntário não pode ser colocada como condição para esse acolhimento. A relatora na Comissão de Constituição e Justiça, deputada Laura Carneiro, do PSD do Rio de Janeiro, comentou a importância da proposta.
30: É uma tentativa de unir jovens com pessoas idosas e com pessoas com deficiência. Então, esse jovem, né, que está no serviço voluntário, vai ser habilitado para trabalhar nos abrigos, enfim, nas áreas de recebimento, que são de acolhimento, tanto de pessoas com deficiência como de idosos.
5: O projeto, que busca incentivar a participação de jovens em serviço voluntário voltado ao amparo de idosos, pessoas com deficiência e crianças, vai ser analisado agora pelo Senado. Da Rádio Câmara de Brasília, Paula Bittar.
21: Educação.
2: Avança na Câmara projeto que garante o uso gratuito de espaços das universidades por estudantes e funcionários. A repórter Júlia Lopes tem mais informações sobre a proposta.
6: A Comissão de Educação da Câmara dos Deputados aprovou o projeto de origem do Senado que autoriza universidades federais a cederem espaços de forma gratuita para associações de estudantes, professores e servidores. Atualmente, a legislação proíbe instituições federais de ensino de doar ou ceder imóveis gratuitamente, independente da finalidade. A proposta altera essa regra ao reconhecer que essas entidades fazem parte da própria comunidade universitária e contribuem para a missão acadêmica, o debate interno e o desenvolvimento institucional. A relatora do projeto, deputada Dandara, do PT de Minas Gerais, explica que hoje esses grupos precisam pagar taxas para utilizar os espaços das universidades, mesmo quando se reúnem para atividades internas. Segundo ela, o projeto vem justamente para garantir esse uso sem custos.
7: A de garantir a cessão de espaços da universidade à sua comunidade acadêmica, ou seja, professores, estudantes, técnicos, sem ter que cobrar uma contrapartida de volta. Porque, infelizmente, alguns regramentos exigiam pagamento de taxas. Então, você imagina os estudantes tendo que fazer uma reunião do conselho do curso, a convocar uma assembleia com todo o custo e ter que pagar para usar aquele espaço que é da universidade.
6: A deputada também destacou que a Constituição Federal assegura a autonomia universitária. Por isso, algumas universidades já resolveram essa questão internamente, por meio de decisões dos conselhos superiores, enquanto outras ainda enfrentam dificuldades para avançar nesse tema. O texto, que trata da disponibilização gratuita dos espaços das universidades para suas entidades, já foi aprovado pelo Senado e segue agora para análise na Comissão de Constituição e Justiça da Câmara. Da Rádio Câmara de Brasília, Júlia Lopes.
21: Votação.
28: Deputados podem votar proposta que exclui construção e reforma de escolas do limite legal de gastos orçamentários. O repórter Antônio Vital tem as informações.
10: Ganhou o regime de urgência e pode ser votado a qualquer momento no plenário da Câmara.

0: presidente da comissão especial, isso vai ajudar a alcançar as metas previstas no Plano Nacional de Educação para os próximos 10 anos. Com regime de urgência, o projeto pode ser votado diretamente no plenário da Câmara, sem passar pela análise das comissões permanentes da Casa. A urgência foi aprovada de maneira simbólica, mas foi criticada por deputados da oposição. Para o deputado Bibo Nunes, do PL do Rio Grande do Sul, a proposta desrespeita os limites dos gastos públicos.
1: O PL orienta não, porque existe aí um aumento velado, indireto, para estourar o teto de gastos públicos. E nós somos contra estourar o teto de gastos públicos. Precisamos colocar ordem, disciplina e respeito aos gastos públicos.
0: Já o relator do projeto, o deputado Moses Rodrigues, do União do Ceará, disse que a exclusão dos gastos do arcabouço vai permitir investimentos de 280 bilhões de reais nas instalações físicas das escolas da educação básica. Segundo ele, 15% do total serão investidos na melhoria das universidades e institutos federais.
2: Nós estamos garantindo 280 bilhões de reais para a educação brasileira nos próximos 10 anos, para que nós possamos garantir que todas as metas do Plano Nacional sejam atingidas. Nós encontramos esse recurso dentro dos recursos extraordinários do pré-sal, e aí todo o excedente do pré-sal nos próximos 10 anos, ele seria colocado fora do arcabouço fiscal, viriam a atender toda a demanda de infraestrutura escolar no Brasil.
0: Ainda não há data para votação no plenário da Câmara do projeto que tira dos limites de gastos do arcabouço fiscal os recursos destinados à construção e reformas de escolas públicas. Da Rádio Câmara de Brasília, Antônio Vital.
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4: Transportes.
5: Os deputados analisam proposta que pode aumentar a punição contra a perturbação do sossego com níveis de ruído de caixas de som, carros e motos. O repórter José Carlos Oliveira tem as informações.
6: O deputado Hugo Leal, do PSD do Rio de Janeiro, apresentou projeto de lei para agravar as sanções contra quem perturba o sossego alheio por meio de barulhos estridentes, como o uso de caixas de som com volume elevado ou a descarga aberta de carros e motos. A proposta altera a Lei de Contravenções Penais e o Código de Trânsito Brasileiro. Hugo Leal apelidou o texto de Lei do Sossego.
7: Estamos ampliando essa punição, inclusive saindo a multa de R$ 1.000 até R$ 500 mil, para aqueles casos, por exemplo, eventos não autorizados. No CTB, para som, também carros com som, e para descargas, aqueles aí as famosas motocicletas que tiram o miolo e fica aquele barulho ensurdecedor. Então nós estamos também ampliando a multa, a suspensão da carteira, né, da carteira de habilitação.
6: Segundo Hugo Leal, dados da Organização Mundial de Saúde mostram que níveis de ruído acima de 50 decibéis podem causar efeitos físicos, como dores de cabeça e irritabilidade, e também emocionais, como ansiedade e depressão. A intenção da proposta de lei do sossego é prevenir esses danos à população.
7: Na realidade, tem a ver com perturbação do sossego lato sensu, ou seja, no seu sentido mais amplo, né? Que não há uma coisa que mais incomode e que mais afeta a saúde mental das pessoas é você estar no seu descanso ou até no seu trabalho e ter um som alto, ter um veículo ou uma motocicleta, né? Quem nunca foi cortado dentro da sua fala, dentro da sua casa, com um barulho, aquele barulho estridente? Então, nós propusemos aqui um PL do sossego, ou seja, da perturbação do sossego.
6: A proposta ainda está em fase inicial de análise na Câmara e vai passar pelas comissões de Viação e Transporte, de Constituição e Justiça, antes da votação final no plenário. Da Rádio Câmara de Brasília, José Carlos Oliveira.

0: Agricultura.
1: Avança na Câmara projeto que proíbe conversão de leite em pó importado para a forma líquida pela indústria de alimentos. A repórter Maria Neves explica por que a medida foi proposta.
2: A Comissão de Agricultura da Câmara dos Deputados aprovou o projeto que proíbe a conversão de leite em pó e outros derivados importados para a forma líquida para uso em indústrias, laticínios ou qualquer outra empresa alimentícia. Atualmente, segundo o autor, deputado Zé Silva, do União de Minas Gerais, a indústria alimentícia utiliza leite em pó reconvertido na elaboração de produtos como queijos, iogurtes, leite condensado e creme de leite. Como o leite em pó importado é mais barato, de acordo com o parlamentar, essa prática traz prejuízos para os produtores nacionais. Segundo Zé Silva, os pecuaristas brasileiros estão vendendo o leite a um preço menor que o custo de produção. Produzir um litro de leite, de acordo com ele, custa R$ 2,00 e o produto estaria sendo vendido a R$ 1,50.
3: Ao proibir o consumo e a reconstituição de leite, seus derivados, soro, por exemplo, em pó, de origem importada, nós vamos forçar os laticínios, forçar as indústrias a comprar o leite brasileiro. Esse leite brasileiro, ele tem melhor qualidade e vai garantir também ao consumidor um produto de melhor qualidade e também de preço mais baixo. O consumidor brasileiro, ele tem o Brasil entre os 5 maiores produtores de leite do mundo. O mundo inteiro protege os seus produtores e nós precisamos fazer essa mobilização no Brasil. Afinal de contas, é 1 milhão e 100 mil produtores, 5 milhões de pessoas que estão trabalhando.
2: Zé Silva explica que no ano passado o Paraná adotou uma lei semelhante, que proíbe a conversão para a forma líquida do leite em pó importado para uso industrial. De acordo com o relator do texto, deputado Welter, do PT do Paraná, a medida já apresenta resultados. Segundo afirma, desde a entrada em vigor da lei, houve uma redução de cerca de 50% das importações de leite em pó no estado. Além disso, Welter afirma que ocorreu uma interrupção na trajetória de queda do preço do leite e os preços do produto já começaram a se recuperar no mercado. O projeto que proíbe a conversão de leite em pó importado para a forma líquida pela indústria de alimentos ainda será votado pela Comissão de Constituição e Justiça. Da Rádio Câmara de Brasília, Maria Neves.
0: Relações Exteriores.
4: O plenário da Câmara ratifica acordo internacional sobre compra, venda e manutenção de aeronaves civis e seus componentes. A repórter Daniele Lessa acompanhou a votação e tem os detalhes.
5: A Câmara dos Deputados aprovou o projeto para ratificar a adesão do Brasil a acordo internacional da Organização Mundial do Comércio sobre o comércio de aeronaves civis. O projeto foi enviado ao Congresso pelo Poder Executivo, que defendeu a adesão ao acordo como algo positivo para atrair investimentos na indústria nacional de aviação civil. Com a aprovação, o Brasil passa a integrar um conjunto de regras internacionais que tratam da compra, venda e circulação de aeronaves civis e seus componentes, incluindo serviços de manutenção e reparo. Esse acordo está em vigor desde 1980 e conta hoje com 33 membros, incluindo Estados Unidos, União Europeia e Japão. Entre os principais pontos, o acordo prevê a eliminação de tarifas de importação para aeronaves civis e diversos itens do setor, como turbinas, simuladores de voo e equipamentos de bordo. Também estabelece diretrizes para reduzir barreiras comerciais e garantir condições mais previsíveis para o mercado. Relator da proposta na Comissão de Viação e Transportes, o deputado Júlio Lopes, do PP do Rio de Janeiro, disse que o acordo aumenta a segurança jurídica e insere o Brasil de forma mais ativa nas decisões globais sobre a aviação civil. Ele destacou também os efeitos positivos no setor aéreo.
6: Para o setor de transporte, os efeitos são diretos. Redução de custos operacionais para as companhias aéreas, facilitação do acesso a insumos e tecnologias, estímulo à modernização e à expansão da frota nacional, com impactos positivos na conectividade e na qualidade dos serviços prestados à população.
5: Na balança comercial brasileira, o comércio de produtos cobertos pelo acordo movimenta cerca de 41 bilhões de dólares por ano. Os principais parceiros do Brasil nesse setor são Estados Unidos, China, Alemanha e Argentina. O país importa a maior parte dos equipamentos, mas também tem presença importante na exportação de aeronaves de médio porte, principalmente por causa da Embraer. O projeto que aprova o Acordo Internacional da Organização Mundial do Comércio sobre o comércio de aeronaves civis seguiu para análise no Senado. Da Rádio Câmara de Brasília, Daniele Lessa.
1: Termina agora o Jornal Câmara dos Deputados, produzido pela Rádio Câmara, com trabalhos técnicos de Alain de Souza e apresentação de Val Monteiro e Márcio Aquilissardi. Uma boa noite para você.
4: A Voz do Brasil volta amanhã. Boa noite.
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0: 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Você sabia que o cartão amarelo e o cartão vermelho só passaram a existir oficialmente a partir da Copa de 1970? Antes disso, muitas advertências dependiam apenas da interpretação verbal dos árbitros. Uma mudança que ajudou a tornar o futebol mais claro para jogadores e torcedores. 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

0: 10h56.
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0: 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Você sabia que a Copa do Mundo já foi interrompida por causa de uma guerra? Após a edição de 1938, o torneio só voltou a ser realizado em 1950, devido à Segunda Guerra Mundial. Mesmo diante de um dos períodos mais difíceis da história, o futebol voltou a unir nações e reacender a paixão dos torcedores. 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

sorria. Bom dia! Quarta-feira, turma! Estamos chegando em mais um dia super gostoso, em mais uma quarta-feira, hein? Chegamos ao meio da semana, meiuca de semana, dia internacional do leite, dia também das empresas gráficas e hoje também é dia de São João, viva São João! E hoje é o seu dia! Parabéns pra você, saúde, paz, tudo de bom, viva o seu dia super feliz ao lado das pessoas que você tanto ama e gosta, vem. Vem, vem, mimosa, tá na hora, bora acordar, gente, bora despertar, bora tirar o povo da cama, estica o corpo, tá na hora. Bom dia, cara amassada, bora acordar, tá na hora, bora despertando, gente, bora, bora que bora, vamos que vamos desamassar essa cara, tá na hora. Quartou, meiuca de semana, tá frio aí na sua região? É, aqui também tá frio, mas tem regiões do país, região Nordeste, não tá tão frio assim, né, gente? Mas estamos vivendo o inverno. Zé Moreno e Morenito. Fim da empreitada. Bom dia!

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2: Boa quarta-feira pra você. Meiuca de semana, né, gente? Obrigado pela audiência.

0: João Mulato e João Carvalho, Vira Volta.
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2: Alô?
1: Alô?
2: Alô?
1: Alô, bom dia.
0: Bom dia, bom dia, com muita alegria. Bora zapear pelo Brasil, quarta-feira, gente. Já tomou seu cafezinho? Já levantou? Então bora prosear. Alô, bom dia.
3: Bom dia, meu amigo Sérgio Fontenelle.
0: Bom dia.
3: Aqui é o Robinho da Fazenda Casuarina de Cera.
0: Ô, Robinho.
3: Só mexeu doce, só mexeu doce.
0: Vamos nessa.
3: Toca pra nós aí um modão de triagem. Do Paranadora.
0: Arrô, menino, caprichadona pra você. Alô, bom dia.
4: Bom dia, Fontenelle. Aqui é o Romualdo, aqui do Pará, Corixinha.
0: Ô, Romualdo.
4: Toca a música aí do...
0: É.
4: No dia que eu saí de casa.
0: Olha.
4: Tô ouvindo seu programa desde as 4 horas.
0: Obrigado, meninão. Deus te abençoe. Alô, bom dia.
5: Bom dia, Fontenelle.
0: Bom dia.
5: Sou ouvinte assídua do seu programa.
0: Que legal.
5: É Zanete, de Nortelândia, Mato Grosso.
0: Ô, minha amigona.
5: Um abençoado dia a todos. Gostaria de ouvir a música Casa de Caboclo.
0: Ah, e é bonita, é caprichadona. Daqui a pouquinho eu toco pra você. Bom dia.

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1: É moda gostosa. Bom dia, gente. Bora acordar, meu bem. Quartou, tá? Coloca um sorrisão neste rosto. Bom dia.
2: Alô, bom dia.

0: esqueceu.
1: Casa de Caboclo, Rick Renner, no Alô Bom Dia, o programão sertanejão número 1 do seu rádio caprichadão do Brasil, pra você acordar despertando diferenciado na quarta-feira gostosa. Ô Juras, tá com nós aí, cara amassada, para a ponta com nós aqui, a Dilson Roberto tá em Colômbia, aquele abração, Silvana Esteves em Três Rios também tá por cá, o Washington de Souza está em Arenápolis, o Washington Novaes também tá por cá, né, meninão, aquele abração, Luiz Mutuca tá em Resende, ô Luizão, aquele abração, meu amigo Altair César tá com nós em Várzea da Palma, também despertando cedinho com Fontenelle, Sérgio Henrique está no Núcleo dos Bandeirantes, aquele abraço, alô, minha amiga Elza Maria em Buritizendo, bora acordar, gente, tá na hora de tomar o café 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

0: Estamos no ar em todo lugar. Quarta-feira super gostosa. Vem com Fontenelle acordando, despertando para mais um dia. 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
2: Bom dia, turma, bom dia. Tá no ar o Centro do Agro com Cláudio Natel. Aqui no seu Alô, bom dia. Estamos no meio da semana e vamos lá. Hoje o destaque é a tecnologia voando baixo. Os drones de pulverização. O segredo dessa máquina não é só velocidade, mas economia. Com o drone você aplica o veneno ou o adubo foliar só onde a planta realmente precisa, sem amassar a lavoura com trator e sem desperdiçar produto. É o agro de precisão, chegando para o pequeno e médio produtor, trazendo mais segurança para quem aplica e muito mais eficiência no controle de pragas. Esse foi o Centro do Agro. Um ótimo dia na lida para vocês, meus amigos.
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0: Agora tem Almir Sater e Sérgio Reis. Xalana, bom dia!

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1: Em música boa, em música cabeceira. Bom dia pra você, viu? Uma quarta-feira rica de paz, né? De saúde. Música boa pra você, aquele cafezinho gostoso, tá bom? Bom dia, Brasil.

0: João Goiano e Goiazinho Falsidade.
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2: Alô?
1: Alô, bom dia.
0: Bora pro WhatsApp, bora falar com o Brasil. É o Brasil de ponta a ponta, despertando com nós. Alô, bom dia.
3: Bom dia, Serginho.
0: Bom dia.
3: Tá, meu amigo, tudo na paz?
0: Tudo,
3: dia,
0: irmão.
3: Tá no parnagem aí, a viola.
0: Opa.
3: E o cantador, eu falei de lado.
0: Aí é moda.
3: Tô beleza? Bom dia.
0: Bom dia, irmãozão. Boa quarta. Tem gente aqui, alô?
4: Fala, Sérgio. É o Churro do Paracuã.
0: E aí, irmão?
4: Deixa eu tocar sua moda pra nós aí.
0: Qual?
4: Toca aí, Cavalo Preto.
0: Boa.
4: Cerveja.
0: Aí sim.
4: Beleza? Alô, bom dia.
0: Valeu. Bom dia, menino. Alô?
5: Oi, Pantineia. Tudo bem? Aqui é Marilene de Cabo Verde que tá falando.
0: Ô, Marilene.
5: Vem pra nós a música do René Reinaldo.
0: Claro.
5: CK3.
0: Deixa com nós. Lady Laura tá chegando. Viola e cantador. Bom dia.
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1: Bora resumir o seu dia em música boa, em modão cabeceira, aqui no nosso Alô, bom dia. Boa

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1: Paula Fernandes, Mentiras, aqui no Alô Bom Dia, o programão sertanejão cabeceira número 1 do Brasil na sua quarta-feira. Ô cabocrão, ô caboclona, você já percebeu que em toda cidadezinha do interior tem aquela trilha sonora inconfundível? Pois é, tem. E você sabe qual que é essa trilha? É o barulho da carroça no paralelepípedo. Isso mesmo, e também o som da vassoura limpando as calçadas bem cedinho. E tem mais, hein? Tem aquela batida forte lá do alto do campanário da igreja, gente, anunciando a hora ou até mesmo chamando, né, a caboclada pra missa, viu, gente? É esse clima de paz que exatamente a gente encontra nas músicas raízes. Este clima de paz, de tranquilidade que a gente busca quando ouve uma verdadeira moda de viola caprichada, gente. A música sertaneja, né? Pega a gente pela mão e transporta a gente pro passado. Faz a gente realmente voltar no tempo, viu? E é por isso que você merece ouvir música sertaneja de qualidade. Música boa. 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

0: É muita música e alegria no começão do seu dia. Bom dia, alegria. Vamos juntos nesta quarta-feira só com Modão Cabeceira, Brasil. Bom dia!
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3: Em todo o mundo, o uso de caminhões robotizados é uma realidade sem volta. A mudança ainda é polêmica, mas tem muitas vantagens. Atualmente, existem os brutos com sistemas de segurança inteligentes, os semi-autônomos, os autônomos e os comandados à distância. Quando essas soluções são usadas corretamente, evitam acidentes, liberam os caminhoneiros de trabalhos difíceis ou locais perigosos. Aqui no Brasil, o poder de compra do agronegócio, da mineração e dos grandes frotistas está acelerando a produção dos robotizados. A Mercedes-Benz, por exemplo, conta atualmente com mais de 1.100 veículos semi-autônomos e autônomos operando nos seus clientes. A Scania aposta nos robotizados desde 2013, quando fez um projeto com a USP. Agora, acaba de lançar o basculante XT teleoperado. Primeira marca a vender um caminhão nacional semi-autônomo em 2017, a Volvo voltou ao mercado com o canavieiro FMX TMA Stark. A Volkswagen entrou nessa disputa em 2022 com o Constellation 8x4 Agronomous. Pode até ser alugado numa parceria com a Vamos. A DAF e a Iveco ainda estão fora desse mercado, mas contam com caminhões autônomos nas matrizes e podem surpreender em breve. Quer saber mais sobre o mundo dos pesados? 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
0: Amanhã tem mais edições do Minuto do Caminhão. Barreirito, filho de carreteiro, aqui no Alô, bom dia. O programão sertanejo número 1 do Brasil. Boa quarta-feira!

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2: Alô, bom dia! Bom dia, flor do dia! Boa quarta pra todo mundo!
3: Acorda aí, meu filho!
4: Bora!
5: Alô, bom dia!

0: ela bateu.
1: João asas. Torres, ela bateu asas. Ei, moda caprichada, bom dia.
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3: Alô?
2: Alô? Alô, bom dia.
1: Ah, eu vou pro WhatsApp, vou falar com os cabocrões de todo o Brasil. Tem muitos filhos do mato ouvindo Fontenelle, hein? Que legal, alô. Ô Maria, que prazer falar com você. Ah, olha aí.
4: Eu não lembro quem que canta, mas ofereço pra todos que gostar.
1: Teodoro e Sampaio, vou caprichar pra você, tá bom, meu bem? Alô?
5: Bom dia, Fontenelle.
1: Bom dia.
5: Eu tô ouvindo sua rádio. Quero ouvir uma música aí com o Rio Paraná.
1: Legal.
5: Beleza?
1: Vou caprichar pra você aqui, viu? O rádio tá fazendo eco aí, rapaz. O Brasil inteiro ouvindo o Fontenelle. Alô, bom dia.
6: Bom dia, meu amigo Fontenelle, que tá mandando salve pra você, Rinaldo Saladeiro.
1: Opa!
6: Eu quero te pedir uma música pra você rodar pra mim. Eu vou te pedir uma música nesse música sertanejo, mas pra você rodar mesmo. Amado Batista.
1: Boa.
6: É, Borboleta.
1: Ah, meu irmãozão, você pediu e a gente tá tocando, viu? Vem chegando ele, o mais amado do Brasil, no Alô, Bom Dia.
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2: Bom dia, alegria! Bora juntos? Bora de moda boa, porque estamos na quarta-feira mais gostosa do rádio.

0: As gargantas de ouro do Brasil, milionário José Rico, entrevista no Alô Bom Dia, o programão sertanejão número 1 do Brasil. 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

0: Tamo juntos em mais uma hora super gostosa do Alô Bom Dia, nesta quarta-feira especial. Vem comigo, aumenta o volume do seu rádio, porque aqui a moda é sertaneja. Eu sou o Fontenelle.
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3: Deus abençoe você e toda a sua família. Uma excelente quarta-feira para você que sintoniza o Sérgio Fontenelle no Alô Bom Dia. Eu tenho certeza de que Deus vai falar muito ao seu coração através deste programa.
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3: Mateus capítulo 10, versículos de 7 a 13. Naquele tempo disse Jesus aos seus discípulos: em vosso caminho anunciai o reino dos céus está próximo, curai os doentes, ressuscitai os mortos, purificai os leprosos, expulsai os demônios. De graça recebestes, de graça deveis dar. Não leveis ouro nem prata, nem dinheiro nos vossos cintos, nem sacola para o caminho, nem duas túnicas, nem sandálias, nem bastão, porque o operário tem direito ao seu sustento. Em qualquer cidade ou povoado onde entrardes, informai-vos para saber quem ali seja digno. Hospedai-vos com ele até a vossa partida. Ao entrardes numa casa, saudai-a. Se a casa for digna, desça sobre ela a vossa paz. Se ela não for digna, volte para vós a vossa paz. Seguindo essas instruções, seremos considerados dignos de nossa recompensa, isto é, através da observância delas, receberemos a recompensa da esperança celeste. Não se preocupem com as coisas mundanas. Jesus estava tirando deles o foco no material. Jesus estava tirando deles o foco de coisas humanas e Jesus estava trazendo eles para o espiritual. Vão revestidos de mim, vão com o meu bastão, com a minha sandália, com a minha túnica. Não vão preocupados o que nós vamos comer, onde que nós vamos... Essas coisas mundanas, tudo isso vai ser providenciado. O trabalhador é digno do seu sustento. Não façam isto como negócio, é evangelização. Filipenses 4:19. Em recompensa, o meu Deus há de prover magnificamente todas as vossas necessidades, segundo a sua glória em Jesus Cristo. Tudo que vocês precisam, Deus vai prover. Romanos 13:14. Ao contrário, revesti-vos do Senhor Jesus Cristo e não façais caso da carne, nem lhe satisfaçais os apetites. É isso que Jesus estava ensinando para eles. Revesti-vos de mim. E não façais caso da carne, dos apetites da carne, não fiquem presos ao que é carnal, não fiquem presos às coisas mundanas, não, revistam-se de mim, ao contrário, revesti-vos do Senhor Jesus Cristo, por isso não levem duas túnicas, revistam-se de mim, e não façais caso da carne, nem lhe satisfaçais os apetites. As recomendações de Cristo para os seus discípulos continuam vivas até os dias de hoje. Preciso ouvir as recomendações de Cristo para a minha vida. Em nome do Pai, do Filho e do Espírito Santo.
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3: Eu quero clamar agora por você, quero clamar pela sua família. Vem, Espírito Santo, enche todos os que estão acompanhando este programa agora. Libera, Senhor, para esta pessoa o que ela mais precisa, para o corpo e para a alma. Libera, Senhor, curas e libertações em nome de Jesus para esta pessoa que escuta e para toda a sua família. Eu clamo a tua poderosa bênção. Visita agora com bênção de proteção, a bênção que só o Senhor pode dar. Abençoe-vos o Deus Todo-Poderoso, Pai e Filho e Espírito Santo. Amém.
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0: De volta amanhã no Alô Bom Dia, o programão sertanejão número 1 do Brasil. Teodoro Sampaio, vou beber de novo. Bom dia!
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2: Olha, bom dia para você que está aqui com Fontenelle nesta quarta-feira, despertando para mais um dia.

0: Peão Carreiro e pra esse. Porão da Vida é o nome da bruta. Bom dia.
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2: Alô?
1: Alô, bom dia.
0: Bora lá pro WhatsApp, bora saber quem está do outro lado, quem fala.
3: Bom dia, Sérgio Fontenelle.
0: Bom dia.
3: Aqui é o Cabinho de Ibaté.
0: Ô, meu irmão.
3: São Paulo, perto de Araraquara.
0: Bom demais.
3: Ouço o seu programa todos os dias. Gostaria de ouvir com Tonico Tinoco, Pé de Pé.
0: Essa é bonita.
3: Desde já agradeço, meu amigo.
0: Valeu, meu irmãozão. Deus te abençoe, viu? Boa quarta-feira, alô.
4: Ei, bom dia, Fontenelle.
0: Bom dia.
4: Aqui é o Vilmar Mazinho, Pirapora, Minas Gerais.
0: Ô, nego, velho.
4: Manda um alô aí. Tô aqui ligado. Falou.
0: Falou, cabocrão. Deus te abençoe. Boa quarta-feira. Vou caprichar no modão aqui pra você, tá, menino? Alô.
5: Bom dia, Fontenelle. Maria Patrícia de Altaquari. Gostaria de ouvir a música.
0: Ô, Maria.
5: João Boiadeiro. Feliz pra todos que gostar.
0: Bonita moda.
5: Que Deus abençoe você, sua família e todos da rádio.
0: Obrigado, minha amigona. Uma quarta-feira abençoada pra você, tá? Tonico e Tinoco. Flor, aliás, pé de IP. Aqui no Alô, bom dia, o programão sertanejão número 1 do Brasil.
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aí é caprichada, João Boiadeiro, Moreno e Moreninho no Alô Bom Dia, o programão sertanejão número 1 do Brasil, caprichadão do seu rádio, gente, que vai despertando você para mais um dia, para mais uma manhã gostosa, manhã zona caprichada aqui no rádio. 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
2: É muita música e alegria no começão do seu dia e você vem comigo e eu vou com você, viu? Ah, tocando muita moda boa durante 2 horas aqui no Alô Bom Dia. Boa quarta!
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5: Sérgio Fontenelle, vamos ao terceiro capítulo da história do cacique pajé. Uma ótima quarta-feira para todo mundo que tá ouvindo aqui o nosso Alô Bom Dia. Pois é, Sérgio, eles começaram em 1970 e não demorou muito pro talento dos dois, né? Cacique e pajé, olha que nome forte, né? Que nome diferente, que nome único, né? Eles caíram nas graças de gente importante, muitas pessoas importantes, principalmente do rádio em São Paulo, simpatizaram com o cacique e pajé. Então começaram a dar espaço pros dois. Aí a grande chance veio em 1978, quando eles gravaram o primeiro LP da dupla, né? E assinaram com uma das maiores gravadoras do Brasil, né? Tem muita gente que vinha do interior na esperança de encontrar, né, uma gravadora, enfim, um contrato, que naquela época as gravadoras ainda contratavam os artistas, né? Então, tinha muito isso. O artista, ele tinha que provar que era bom para que ele pudesse ganhar um contrato com uma gravadora. E com eles aconteceram isso. Eles entraram numa enorme gravadora, né, para duas pessoas que vieram do interior. Meu Deus do céu, foi um presente caído do céu, um presente divino. A curiosidade aqui é, mesmo que com o repertório, né, cheio de músicas boas e canções que faziam a pessoa se remeter à saudade da roça, né, a pesca, a caça, porque eles trabalhavam muito esse lado do índio, né, falava de pesca, de caça e de tudo mais, mas a música que estourou na época do primeiro LP foi Onde Anda Você, por incrível que pareça, porque na época estava muito na moda as pessoas fazerem músicas apaixonadas, músicas românticas. Então, o radialista, ele não ia nas modas de viola, ele ia naquela que tinha uma mensagem de amor. Então, Onde Anda Você foi a primeira música do cacique pajé a tocar no rádio no Brasil inteiro, Fontenelle. E amanhã a gente volta com mais um capítulo da história de cacique e pajé.

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1: Eu estou do seu lado nesta quarta-feira. Tião Carreira e Pardim, tem? Não tem. Bom dia.

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1: Bora acordar, turma. Meiuca de semana, quarta-feira apenas começando. É desse modelo aqui que a gente gosta. Modelo gostoso, modelão ser

0: Matão e Monteiro, S de saudade, na quarta-feira mais gostosa do rádio. Bora acordando, gente. Bom dia, Brasil!
1: Sextou com S de saudade.
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3: Alô?
4: Alô?
2: Alô, bom dia!
0: Bom dia, com muita alegria, bora zapiar pelo Brasil, bora falar aqui com a cabocladinha que vai acordando cedinho comigo. Alô, bom dia.
5: Fontenelle, meu amigo, eu gostaria de ouvir a música do Barreirito, Nesta Casa Mora Eu. Eita. E a Solidão. Ofereço pro Valdir, Valdemir.
0: Legal.
5: Tamo junto, pra quem gostar da música.
0: Que legal, meu bem.
5: Fique com Deus, Fontenelle, um abraço.
0: Outro abraço forte pra dar sorte.
6: Ô, meus amigos. Opa. Tô na paz, né?
0: Tudo, claro.
6: Que programação excelente.
0: Que bom.
6: O Brasil inteiro gosta, o Brasil inteiro adora.
0: Com certeza.
6: Manda pra nós aqui, Jair Tavares, chegou.
0: Jair Tavares.
6: Um abraço pra vocês.
0: Alô, Guaxupé, bom dia.
7: Bom dia, Fontenelle.
0: Bom dia.
7: Aqui eu vi o Vilmar Alves da Silva de Palmas.
0: Ô, Vilmar.
7: Gostaria de ouvir com Jorge Luiz.
0: Opa.
7: E Fernando.
0: Legal.
7: Inhozinho.
0: Ei, moda, hein? Essa é bonita demais da conta. Vamos juntos nesta quarta-feira gostosa.
2: Alô, bom dia.

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1: Ah, eles estão chegando aqui no Alô, bom dia.
2: Alô, bom dia.

brasileiro é desse modelo. Simbora! É assim, 4 da manhã.

0: desse modelo, Antônio e Vitor Hugo aqui no Alô Bom Dia, o sertanejão número um caprichadão do seu rádio. 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Pra concorrer o micro-ondas. E agora eu quero que você aproxime um pouquinho aqui do rádio, presta atenção, cabocrão, você não está com a sua vitalidade lá em cima? Como que anda a sua vida sexual, hein? 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
0: Valeu, Tatá. Bom dia pra você, meu amor. 0800 022 6602. 0800 022 6602. Eu falei do Max Power. Alô.

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1: Alô, bom dia!
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3: Olá, ouvintes do Alô Bom Dia, ouvintes do Grande Fontenelle, uma excelente quarta-feira para todos vocês. Eu sou a Marina Geller, o tema de Mulheres de Agro de hoje é a tecnologia enterrada na nossa terra. Olha só, gente, os sensores de solo, olha quanta evolução da nossa revolução tecnológica. A tecnologia avança rápido e hoje as fazendas mais modernas utilizam sensores conectados à internet para monitorar em tempo real a umidade, a temperatura e os nutrientes do nosso solo. E as mulheres estão na vanguarda da leitura e análise desses dados, sabendo exatamente quando e quanto irrigar e fertilizar. A produtora evita o desperdício de água e adubo, economizando dinheiro e protegendo o meio ambiente. Essa agricultura de dados substitui o achismo pela certeza matemática. É a sensibilidade feminina unida à inteligência artificial para tomar as melhores decisões antes mesmo de sair de casa. Bem, pessoal, esse foi mais um quadro do Mulheres do Agro. Eu sou Marina Guerra. Eu volto amanhã com vocês. Um excelente dia, uma excelente quarta-feira para todos, pro Fontenelle, pros nossos ouvintes. E vai de botina, que de salto não combina, vai de bota, que sapato não orna. Até amanhã.
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0: Ela volta amanhã, né, meu bem? De volta aqui com nós. Agora tem quem tem: o Barreirito Júnior e o Creone Quebra Topete. Na quarta-feira mais gostosa do rádio.

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1: Alô, bom dia!
2: Alô, bom dia!
3: Bom dia, Brasil! Boa quarta-feira pra todo mundo! Bora acordando, né? Já se aproximando do finalzinho do nosso programa. Ainda tem moda boa.

0: Estranhos, Cacique e Pajé. Boa quarta-feira pra você. Bom dia, gente.
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2: Alô?
3: Alô?
1: Alô? Alô, bom dia.
0: Bora pro WhatsApp, as últimas participações de hoje, já no finalzinho do programa. Alô, bom dia.
4: Bom dia, bom dia, bom dia, Fontenelle.
0: Bom dia.
4: Leonardo, Pão Mital de Minas.
0: Boa.
4: Queria pedir uma moda boa, bonita e barata.
0: Aí sim.
4: Mato Grosso e Matias, Memórias.
0: Rapaz, essa é bonita demais, alô.
5: Bom dia, Fontenelle, Fortaleza, aqui do bairro da Bolívia, Arena.
0: Essa força
5: valeu,
0: aí.
5: Valeu, Fontenelle.
0: Valeu, Fortaleza, obrigado pelo alô, alô, bom dia.
6: O Marco de Mineiros.
0: E aí, caboclo?
6: Toca pra nós aí a música do Barreirito, Dama da Noite.
0: Olha que moda.
6: Por favor, oferecer todo mundo aí da rádio.
0: Obrigado.
6: E pra quem estiver ouvindo.
0: Com certeza.
6: Um abraço.
0: Um abraço forte pra dar sorte. E moda, hein? Memória. Mato Grosso e Matias. Essa é bonita, hein, gente?

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1: Bom dia, Brasil! Boa quarta-feira!

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1: 5h57.
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4: Cheguei, meu povo. Bom dia.
5: Bom dia!
4: Bom dia! Tô chegando, como sempre, com alegria no coração, viu? Coração aberto, muito amor, muito carinho e, claro, muito respeito por todos vocês para fazer a sua companhia, a sua manhã muito mais alegre aqui no nosso Acorda Pará. Até 7h50 eu me despeço, tá bom? É isso aí, desejando do fundo do coração para você.
6: Bom dia!
4: Um ótimo dia mesmo, quarta-feira, meiuca da semana, hein? É isso aí, 24 de junho de 2026, 24 de junho, portanto, hoje é dia de São João. É São João Batista, filho de Santa Isabel, prima da Virgem Maria, mãe de Jesus, e de acordo com os evangelhos, São João foi o precursor, né, do ministério de Jesus. Foi ele que batizou Jesus nas águas do Rio Jordão e apontou para os discípulos o Cordeiro de Deus. É isso aí, hein? São João, portanto, recebeu as nossas homenagens aqui no início do nosso Acorda Pará. Novo dia começando, nem com o pé direito, nem com o pé esquerdo. Começa o dia com os dois pés, né? E com Deus no comando da sua vida, te guiando, te instruindo, abençoando e livrando do mal, né? Do inimigo, né? Do passo errado, do caminho errado, né? Do mau conselheiro, do mal feitor. Não é que você esteja só de bem hoje, valeu? São 6h01, a todo momento a hora certa para você não perder a sua hora, não perder a sua condução. Vá mandando o seu valor para cá, 93, é o DDD, 992-33-2001. Eu adoro ouvir você aqui na Rede Rádio Açaí FM. Alô, Gurupá, alô, Marajó, bom dia, Alenquer, bom dia, Belterra, Mojuí dos Campos, Monte Alegre, Santarém, aquele abraço, bom dia, Oriximirá, Porto Trombetas, Nhamudá, Faro, Juruti, Terra Santa, Óbidos, bom dia, Curuá. São 6h02. Vamos nessa, garoto. Tá na hora de sair da ilharga. Vamos deixar a ilharga de lado. É isso mesmo. É, bora, menino. É isso. Te levanta, Cuirão. 6h02.
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1: 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Eita, 6:08 aqui no nosso Acorda Pará, só começando a festa do seu amanhecer de todos os dias, todas as manhãs, aqui na rádio que tem a cara do Pará. Bom dia, nossos internautas, você ligado conosco pelo aplicativo também, bom dia, nossos amigos aí, né, nas longas distâncias, o rádio em curtas distâncias mesmo. Meu amigo Areolino, aquele abração para ele, sempre em Juruti, ligadinho conosco também, aquele abraço, dona Dica, seu Abel, ligados conosco no Planalto, Oriximiraense, lá no Ramal, Morada Nova, valeu, é isso aí. Meu amigo Luiz Romero, ao lado do nosso amigo Pirangueiro. É isso aí, pirangueiro, né? Pirangueiro é aquele cara, né, que só fica pedindo, né? É isso aí, pirangueiro, como é? Pirangueiro mesmo. É, tem essas coisas, né? É isso aí, pé inchado, né? É, esses sotaques, né? Esses nossos dizeres, né? É isso, né? Por isso que eu disse logo de manhã cedo, tá na hora de sair da ilharga, né, Cuirão? Vamos nessa. Tá na hora, levanta pra pegar logo aquela boia cedo, né? 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É isso aí. 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Simbora, garoto! Hoje tem Brasil, né? É isso, Brasil e Escócia! Vai! Só uma zebra muito grande, a Escócia, não? A vitória da Escócia poderia tirar o Brasil, né? É isso aí. Vamos nessa! 6:12.

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0: 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Você sabia que o mascote oficial da Copa do Mundo surgiu pela primeira vez em 1966 na Inglaterra? Chamado Willy, um simpático leão vestido com a bandeira britânica, conquistou os torcedores e iniciou uma tradição que continua até hoje. Desde então, cada Copa ganhou seu próprio personagem marcante. 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

0: É isso aí, música boa, música paraense, música brasileira, bem brasileira para o seu alegre despertar, aqui no nosso Acorda para Agora, conferindo, são 6 horas e 24 minutos. Esse é o Cidazão Eletrônico que faz eco nesse parazão aí de ponta a ponta, através da rede de rádio Açaí FM, a rede de rádio que mais cresce no norte do Brasil. Aguarde, brevemente tem Pacajá. Alô, Santarém, em breve estaremos chegando aí também com vocês, viu? É isso aí, beleza? Vamos nessa. Meu amigo Ribeiro, Dona Triete, aquele abraço lá, o Enzo, a Camila, toda a turma do São Raimundo do Oriente, não? Obrigado aí pelo carinho de todas as manhãs, seu Didinho, Dona Maria, lá no bairro de Perpétuo Socorro, também o nosso abraço todo especial aí pra vocês, a Dona Ana, lá no Salgado, também Dona 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Meu amigo Valdinei, aquele abraço, nosso carinho. Ah, obrigado aí pela companhia, tá ligado conosco também todas as manhãs. Bom dia.
1: Bom dia, Tânia.
0: Bom dia.
1: E aí, o Adinaldo Maciel.
0: Opa, Adinaldo.
1: O Fernando Mendes tá lá em pé do chão, né?
0: É, rapaz. É.
1: Opa. E eu tô aqui já ligado na açaí.
0: Certo.
1: Curtindo as boas que vem daí.
0: Isso.
1: Pedindo a nosso Deus um dia bom. Um
0: não
1: dia
0: é, rapaz, de verdade.
1: Podemos alcançar nosso objetivo, né?
0: Com certeza, é isso mesmo.
1: Nós estamos bem, graças a Deus.
0: Que bom.
1: Um alô.
0: Maravilha.
1: E para nossa comunidade.
0: Isso.
1: E para todas as comunidades vizinhas e para todos aqueles que estão ligados aí na Pai d'Égua de ouvir, né?
0: Tá certo.
1: Mande sempre o mais bom para a gente curtir.
0: Isso.
1: E lá vem. E lá
0: exatamente,
1: vem.
0: Com certeza.
1: Chegar lá em cima e bater a poeira e seguir em frente.
0: Isso, tá na hora mesmo.
1: Marcelo, bom dia.
0: Tá certo, bater a poeira da farda e vamos em frente, que é pra frente que se anda, tá certo. Bom dia, bom dia.
2: Bom dia, Taru.
0: Bom dia.
2: Toca pra nós aí, Taru. Rédia de um poçante. Na voz aí do Laís, seus teclados, né? Esposa Sérgio Camargo Luciano. Pode ser aí Voando Sem Asas também, Liberdade de Verdade, é, com certeza o Zé de Camargo toca pra nós aí, tá bom? É lá do fundo do baú. Um abraço, tô seu Tor Maravilhosa, seu Tor Marga na Graça, já tô em peso, turma do ramal do corpo aí, pra todos os ramais aí ligados.
0: Valeu, um forte abraço todo especial. Tem mais. Alô, bom dia.
3: Bom dia, meu amigo.
0: Bom dia.
3: Já estamos aqui, a oportunidade que Deus deu para nós.
0: Não é, rapaz, que oportunidade.
3: Já está aqui acordado.
0: Já está na...
3: cedo, desde 5 horas da manhã.
0: Saindo na liarga.
3: Passeando, varrendo, fazendo a coisa de melhor. Um alô lá pro Sapucó, pro Lago do Sapucó, cabeceira do Pau Velho, para todas as minhas parentadas, ali pro Caipuru de dentro, Caipuru de fora.
0: Certo.
3: Pro meu amigo Camerinho, que está aí na sua batalha, todo santo dia, né? Fazendo trajeto ali, de atravessar as pessoas, do bem e do mal. Vamos dar a oportunidade pro meu amigo Camelinho. Gente boa, gente tá de melhor qualidade aí pro
0: Camelinho.
3: Pra Papassu, pra filha do Boca Rica, pro
0: quem
3: Boca
0: mais?
3: Rica, pro irmão dele, pra todo aí, pro seu Raimundo aí no Beck, no 22, pra todos.
0: certo.
3: Bom dia, Dialeta do Bolsonaro, já tá na
0: área. Tá na área, cedinho. Esse acorda cedo também. Mais um que acorda cedo e vai à luta, meu amigo. Tá certo. Tem que ir à luta. Ninguém nasceu rico, né? Mas nascemos assim com muita saúde. Bom dia, bom dia. Manda um alô pra nós aqui no bairro Jardim da Praia, em Alenquer. Lá o Anderson. Alô, Anderson. Bom dia, né? A Alice também ligadou conosco. E o nosso amigo Cabeludo tá ligado conosco. Opa, que legal, né? Aquele abraço aí todo especial, nosso bom dia. Ah, rapaz, ele quer uma do Sandro Lúcio, do Sandro Lúcio. Hã? Do Sandro Lúcio. Então vamos ver aqui se dá pra te rodar ainda nesse bloco, Sandro Lúcio. No próximo bloco, né? Não consegui buscar aqui. Tá certo? Quem mais tá ligado conosco? Né? Rapaz, tem muito. O Zé Carlos Sarapó, Zé Sarapó, tá ligado conosco, né, Sarapó? Bom dia!
3: Bom dia, Tarô.
0: Bom dia!
3: Bom dia!
0: Certo, diga lá. Certo.
3: Bom dia, Tarôzinho.
0: Bom dia, meu amigo. Opa, bom dia pra você. Tá acordando, meio preguiçoso, mas vai no empurrão, né? Vai no empurrão, é isso aí, meu amigo, tá certo. Vamos nessa, criançada, afinal de contas, né? Tá chegando aí, final aí do primeiro semestre, todo mundo se preparando aí pras férias. Quem mais aqui? Bom dia, meu amigo locutor, bom dia. Olha, manda um alô para nós aqui, esperto, pro seu Severino, para dona Raimunda e Alenquer. Eles são os pais da Sara Nascimento. Aqui quem manda é esse alô especial, é o Antônio Nascimento, lá de Manaus. Opa, pedindo uma do Amado Batista, Amaramá. Daqui a pouquinho a gente roda para você também. Tá bom, Amado Batista, já também aqui na programação. Valeu, vamos nessa. São 6h30 agora aqui no nosso Acorda Pará, né? Trazendo a música alegre, a música bem brasileira para o seu alegre despertar. Bom dia!

0: 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Agora 6h35.
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0: Eita, que o amor é lindo, o amor falado em forma de música.
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0: Eita, que por amor se faz tudo, não é isso mesmo? São 6 horas e 45 minutos, 15 minutinhos faltando para as 7 horas. Aproveitando, mandando um alô lá especial para nossa amiga Rosemeire, no bairro de São José Operário, ligadona conosco desde cedinho. Aproveitando, mandando um abraço, ela manda especialmente lá para o seu amigão, né, o ex-prefeito Luiz Gonzaga, aniversariando hoje, né, com votos de muita saúde, muitos anos de vida, felicidades e tudo de bom. 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Vamos lá. 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Falar com Giovanni e Nani, que agradecem a sua preferência. 13 minutos para as 7 horas e hoje tem Brasil. Brasil em campo, rapaz. É, hoje, Paquetá, né? É isso, né? Tem Vinícius Júnior. A turma quer o Hendrick também, né, cara? É isso aí.
3: Brasil!
0: Opa, vamos nessa. 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Ambiente aconchegante, uma ótima opção para você, né, assistir o Jogo do Brasil na conveniência do Posto Maia. Ok, um abraço, dona Isa Maia, turma legal aí, né? 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Vamos nessa? Vamos sim, tá bom a beça, né? Esse amanhecer, deixa eu ver aqui, dona Dina conosco também todas as manhãs, sempre mandando seu alô, dona Dina, bom dia! Pai Dega de ouvir.
4: Bom dia, seu filho.
0: Bom dia.
4: Hoje meu aluno vai para os eventos lá do flutuante da Tapoca, lá no Amapá.
0: No Amapá.
4: Principalmente para meu filho, Patrício.
0: Sim.
4: E a dona Dília, a dona Guilhermina, que está aniversariando hoje.
0: Parabéns. Felicidades.
4: Que Deus o abençoe com saúde, com amor, com felicidade, com chuvas de bênçãos na sua vida.
0: Opa, Deus o abençoe. Que bacana.
4: Deus ilumine. É a Dina.
0: Dona Dina.
4: Abençoada quarta-feira a todos os ouvintes da SAIF.
0: Tá bom. Pra senhora também tá incluída entre eles também. Valeu. Vamos lá, tem mais alô chegando por aqui. Bom dia, na paz. Que a paz esteja convosco hoje. Bairro Bela Vista de Alenquer, festa do padroeiro São João Batista, né? Acompanhando hoje também a seleção brasileira rumo ao Hexa. É só festa, só alegria hoje lá no bairro Bela Vista de Alenquer. Aquele abração na comunidade, né? Hoje homenageando o padroeiro São João Batista. Valeu, é isso aí. Vamos lá, né? Manter a nossa tradição, a nossa crença, a nossa religiosidade. Bom dia, manda um alô aqui para a família, todos na comunidade do Caipuru de Fora, né, ouvindo o programa lá, Camila, né, quem mais aqui? Jade, Esther, né, Jamile, a Camille, melhor dizendo, né, a Rosângela, José Maria, toda essa turma legal aí. Bom dia, grande Júnior, só aquele abração todo especial. Agora são 6h50.

Eu também não caio em papo de caolho. Vamos nessa. Opa, hoje tem Brasil.

0: Edilson Moreno, brasileiro de toda parte, com a nossa amiga Sandra Viana e sua família. Brasileira, lá da Boca dos Currais. Agora 6h57.
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2: 6h57.

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2: Beleza, daqui a pouquinho tem informação sim, viu? Aqui no nosso Acorda Pará. Valeu, a turma da Fazendinha. Bom dia, Val. A Val Denise Figueiredo, ligadora conosco, aquele abração. Olá, minha amiga Maria Raimunda também. Né? Os nossos cumprimentos à turma daí do Itapecuru, da Fazendinha. Bom dia, aproveitando, mandando um alô também lá para Maria Cecília, para o André Lucas, lá no Caipuru de Fora. Valeu, é isso. Isso aí, rapaz, a turma quer piseiro também, daqui a pouco, tá bom? Beleza? Vamos nessa aqui no nosso Acorda Pará, música, alegria, entretenimento no começo do seu dia, começar o dia assim, né? Em alta, valeu? 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
0: A mensagem do
2: chegando,
0: dia.
2: Chegando, como eu sempre digo, para levantar o teu astral, mexer com você, te motivar no começo de um novo dia, não é? É isso aí, nada de tristeza, né? Procure se aceitar, né? Se gostar, Deus te fez assim, viu? Você tem o seu diferencial, viu? É isso mesmo, aceite-se como você é, incondicionalmente. Você não é do tamanho da sua conta bancária, né? Do tamanho do bairro todo onde você mora, da roupa que você usa, do tipo de trabalho, né, que faz. Você é como todo mundo, sabe? Uma mistura extremamente complexa de capacidades e limitações, tá bom? Se você acha que é possível ter uma vida perfeita, meu amigo, você viverá em eterna frustração. Que ninguém é perfeito, tá? Altos e baixos, alegrias e tristeza, entusiasmo e decepção são parte integrantes da nossa existência. Lute sempre para melhorar, alegrar-se com as suas conquistas. Os acontecimentos, sabe? Sucessos são temporários. O tempo realmente cura tudo. Nossas decepções são importantes e sérias, mas a tristeza passa, a vida nos leva por novos caminhos. Então dê tempo ao tempo, não esqueça, sabe, de se divertir, reserve assim todos os dias algum tempo, viu, para se divertir, né, dizer algumas bobagens, né, rir muito, né. Tem hora que a gente pensa, nossa, mas que besteira eu fiz, a gente ri da gente mesmo, não tem problema. Abra-se para novas ideias, nunca pare de aprender, né? Se adaptar, sabe por quê? O mundo está mudando, está sempre mudando, né? Então não deixe a sua vida se girar em torno de uma só coisa. A vida é feita de facetas diferentes. A obsessão por alguma coisa acaba nos tornando incapaz de usufruir outras e nos faz assim perder oportunidades de beleza, né, de alegria. Então tente ser, sabe, ter uma boa noite de sono. Não economize sono, não. As pessoas descansadas sentem que trabalham melhor, sabe, chegam mais dispostas ao fim do dia, né? Aproveite tudo de bom que a vida lhe oferecer todos os dias. Tá bom? Vamos nessa. Sabe, ninguém pode comprar a vida. Morre quem está doente, quem está saudável, morre jovem, morre velho, morre rico, morre pobre, né? os poderosos, os humildes, os inteligentes, os ignorantes, os bons, os maus, quem você ama, quem você odeia. No final, todos nós morremos. A única coisa que resta é tentar ser feliz enquanto ainda temos tempo.
4: Bom dia.
2: Agora 7:06.
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2: volta amanhã aqui no nosso Acorda Pará. Se ainda existe amor, aproveite. Viva esse amor.

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0: Opa, chegando na primeira parte, vamos nessa! Falando pra você, então, que é do signo de Áries, muito bom dia, nossos amigos aí, arianos, não, nosso bom dia todo especial, aquele abraço. Então, olha, concentre a sua energia em finalizar tarefas que estão pendentes. Ações rápidas trarão excelentes retornos financeiros. No amor, muita iniciativa e entusiasmo no campo afetivo. Se está só, seu magnetismo pode atrair alguém especial, tá bom? A tua cor de sorte para hoje, vermelho, número de sorte 05, 17 e 36. Ariano, bom dia! Meus amigos aí do signo de Touro, então, taurinos, aquele abraço aí todo especial para o pessoal que é do signo de Touro. Touro, né? Opa, abriu aqui errado, Touro, eu quero Touro. Touro, é isso. Evite investimentos arriscados hoje, viu? A segurança deve ser a sua prioridade absoluta nas finanças. Já no amor, fortaleça os laços através da estabilidade e de momentos acolhedores no aconchego do seu lar, tá bom? A tua cor de sorte para hoje, verde, número de sorte 02, 14 e 29 para você de Touro. Nosso bom dia!
2: Gêmeos!
0: Ô, geminianos, então, meus amigos aí do signo de gêmeos, vamos nessa, né? A comunicação, geminianos, cadê pessoal de gêmeos aqui, não? Câncer, gêmeos, eu quero gêmeos, não? É isso aí, tá bom? Vamos fazer o seguinte, daqui a pouquinho eu trago a sequência do horóscopo do dia, beleza? São 7h15.

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0: 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Você sabia que a seleção da Itália levou para casa a taça Jules Rimet em 1938 viajando de navio? Naquela época, as delegações passavam semanas em deslocamentos para disputar uma Copa do Mundo. Hoje, em poucas horas de voo, as seleções chegam aos seus destinos. 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

todo o romantismo do brega paraense com Marcelo Val. Palavras! Cuidado com aquilo que você diz, as palavras têm poder! Agora são 7 horas e 27 minutos, você tem poder como tem, viu? E como tem, garoto, né? É isso aí, beleza? Daqui a pouquinho tem seu alô também, tem notícias, informações, tudo isso e muito mais ainda no decorrer do nosso Acorda Pará. Beleza? É isso aí. 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É isso aí. Ah, bom dia pra você, meu amigo do volante, ligado conosco também, você, minha amiga dona de casa, já liga dona com seu radinho ligado, né, desde cedinho, muito obrigado aí pela sua companhia, 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São 7h28, vamos dando prosseguimento então aqui aos signos, não? O horóscopo de hoje, né? Nós paramos ainda há pouco, foi em touro, então continuando, vamos nessa, é, falando para você que é então do signo de Gêmeos, olha, hoje é um dia de boas oportunidades para ganhos, especialmente com ideias relacionadas a artigos domésticos. Já no amor, o dia começa tranquilo e fica mais animado pela parte da tarde, com um contato que pode esquentar o romance. A tua cor de sorte para hoje é preto, os palpites 24, 17 e 44 para você de Gêmeos. Então, bom dia! Dia de boas conversas e encontro com amigos, momentos de conexão com quem você ama, viu? Olha só, né? É, a sua autoestima fica lá em cima, seu charme em evidência, deixando o amor ainda mais forte e cheio de emoções. Aproveite, a lua inclusive está no seu signo hoje, né? O que troca as afeições, né? Muitas coisas afetivas, realmente hoje tudo dando certo. A cor de sorte para hoje é rosa. Os palpites 02, 47 e 61. Boa sorte para você, que é do signo de Câncer. O dia promete doses de agitação e mensagens surpreendentes ao final da tarde. No amor, cuidado com a nostalgia. Um papo recente pode virar conquista, hein? A tua cor de sorte para hoje é amarelo. Teus palpites 39, 21 e 19. Ok, Leão, bom dia! Chegou a nossa vez. Hoje as amizades brilham com bons planos e viagens se encaixando muito bem. No amor, boas possibilidades de conhecer alguém especial. Mas evite ciúmes e mal-entendidos para manter a harmonia, tá bom? Cereja, tua cor de sorte para hoje, os palpites 19, 36 e 52. Ok, Virgem? Bom dia, vamos nessa! Hoje é um dia cheio de energia, com boas oportunidades para decisões práticas e novas descobertas. Aproveite para reorganizar seus pensamentos, viu?
fazer um detox mental. No amor, desejos intensos podem se transformar em ações, potencializando a sua sensualidade. Violeta, tua cor de sorte para hoje, os palpites 08, 15 e 44. Ok, librianos? Escorpião. Vamos nessa, falando para você que é do signo de Escorpião. Hoje é um dia de conexões fortes com amigos e familiares. Aproveite para nutrir a sua fé e fazer também um relaxe. Já no amor, uma aproximação pode surgir através de grupos ou transformar amizade em romance. Dourado, a tua cor de sorte para hoje, os palpites 19, 57 e 21. Ok, Escorpião, bom dia para você. Vamos trazendo mais um aqui. Sagitário. Sagitarianos, hoje é ideal para seguir seus instintos e tomar decisões financeiras inteligentes com possibilidades de ganhos pela parte da tarde. No amor, o clima está quente e muito romântico, com chances de conquistar quem deseja. Amarelo, a tua cor de sorte para hoje, os palpites 18, 52 e 27. Ok, sagitarianos! Capricornianos, olha, seu dia é marcado por diálogos e sinceros e mais sintonia nas relações com oportunidades de expandir suas conquistas pela tarde. No amor, o coração busca algo sério e promissor, mas doses inseguras, né, podem surgir. É isso, vai devagar. Prata, tua cor de sorte para hoje, palpites 11, 18 e 45. Daqui a pouco eu completo, ok? Agora são 7 horas e 33 minutos. Márcia Felipe, Wesley Safadão.

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12: Beleza, é música e notícia aqui no nosso Acorda Pará. E atenção, a Polícia Civil prendeu na manhã de ontem, terça-feira, a viúva do fazendeiro assassinado na comunidade do Balo Alto, na zona rural de Oriximiná. Fato que aconteceu no dia 2 de maio, quando mesmo foi encontrado sem vida dentro de um curral. A prisão foi realizada em cumprimento a um mandado de prisão temporária e de busca e apreensão expedidos pela Justiça. O delegado Igor Belchior, em entrevista nas redes sociais, ele que é responsável pelas investigações, disse que elementos que levaram à prisão da suspeita surgiram após a prisão de um homem apontado como executor do crime. O delegado Igor disse ainda que a polícia nunca trabalhou com a hipótese de latrocínio, ou seja, roubo seguido de morte, haja visto que objetos de valor da vítima permaneceram no local do crime, né, o que afastou a possibilidade de motivação patrimonial imediata. E a forma como o homicídio foi praticado chamou também a atenção dos investigadores. O fazendeiro foi morto com um tiro na nuca enquanto trabalhava no curral. A dinâmica dos fatos indicava que a vítima estava próxima de alguém em quem confiava. Também foram encontrados elementos durante a investigação que reforçaram essa linha de apuração. O delegado ressaltou também que o caso ainda não está totalmente encerrado e investigações continuam para identificar outros possíveis envolvidos. Segundo ele, existem circunstâncias que ainda precisam ser esclarecidas, como a venda rápida de parte do rebanho da vítima e a retirada de veículos para outro estado após o crime, o que faz a polícia não descartar a participação de outras pessoas. Olha, o responsável por manobra da balsa que causou a morte do casal em Santarém vai responder por homicídio culposo. Ontem houve o depoimento na delegacia de polícia do comandante responsável pela embarcação. O comandante disse que não foi ele que fez a atracação naquele momento. Quem fez a atracação, ou seja, a manobra, né, que provocou a colisão da balsa ao pier e que causou o acidente, né, resultando na morte do casal, foi um senhor que se apresentou e disse ser encarregado de serviços gerais da balsa e que não possui carteira para conduzir embarcação. O homem foi autuado por homicídio culposo, ou seja, quando não há intenção de matar. Ele pagou uma fiança equivalente a 4 salários mínimos e foi liberado e vai continuar respondendo o processo criminal. A Capitania Fluvial de Santarém instaurou um inquérito para apurar as circunstâncias sobre o caso e a responsabilidade da fatalidade. A balsa saiu de Manaus, no estado do Amazonas, e seguia com destino a Itaituba, né, com aquela parada em Santarém. E o casal residia em Vinhedo, interior de São Paulo. São 7h44 aqui no nosso Acorda Pará. Vamos trazendo aí os números das loterias num oferecimento da Loteria Cristal. Oferecimento da Loteria Cristal, tá chegando aqui uma mensagem, meu signo, por favor. Ah, tá, cara, é que eu esqueci, que ficou os dois últimos pendentes, né? Então vamos trazer logo aqui os últimos dois pendentes, tá bom? Foi o que? Foi aquário e peixes, né, que ficou realmente pendente, tá certo. Não esqueci não, beleza? Vou trazer já então pra vocês aqui, tá certo? É que na verdade tinha travado aqui naquele momento, viu gente? Eu peço até desculpa pra vocês aí, tá bom? Mas foi isso realmente que aconteceu. Então, aquariano, bom dia pra você! Olha, hoje o sol ilumina a sua casa, favorecendo autocuidado, hábitos mais leves para a sua digestão. Já no amor, o início do dia promete surpresas com chance de fortalecer os laços e reatar conexões. Azul, a tua cor de sorte para hoje, palpites 40, 49 e 52 para você de aquário. Bom dia e finalmente... Dia favorável para conversas e reconciliações, viu, peixiano? Tá no amor, o diálogo flui bem agora pela manhã, potencializando possibilidades de reconciliação mais tarde. Então aproveite. A cor de sorte para hoje é creme e os palpites 25, 18 e 46. Então para você, viu? É isso aí, de peixes, um grande abraço aí, todo especial. Vamos nessa aqui no nosso Acorda Pará, trazendo para vocês agora sim os números das loterias no oferecimento da Loteria Cristal, a pé quente de Oriximirá. A Mega Sena ontem, o concurso de número 3021, sorteou as dezenas 16, 19, 22, 24, 46 e 58. 16, 19, 22, 24, 46 e 58. Tá certo? Um ganhador ontem, né? Faturou sozinho aí 3 milhões e meio de reais. Ok, agora sim, os últimos alôs aqui no nosso Acorda Pará, né? É isso, deixa eu ver aqui, tá, lembrando que lá no Salão Duas Rodas, um grande abraço aí a nossa amiga Mara, nossa parceira, né, ela informando que continua aí a promoção de pneus Vidal, R$130 o pneu traseiro para a sua moto, tá certo? Então vamos lá, portanto, com os últimos alôs aqui nesta manhã. Olá você, bom dia!
13: Cadê? Bom dia, Tauro.
12: Bom dia!
13: Eu tô ligado pra Fazenda.
12: Opa, da Fazenda, diga.
13: Não, meu xodó aí, tá?
12: Tá bacana.
13: Tá aqui, nós estamos escutando o seu programa.
12: Ok, obrigado. Certo.
13: Meu amigo Edivan.
12: Sim.
13: Meu professor Antonino.
12: Quem mais? Eu tô
13: ligado pra Fazenda, tá?
12: Opa.
13: Com mamãe também, pro papai.
12: Sim.
13: Maria Simone, minha mãe.
12: Certo.
13: Pai Bito também, tá?
12: Tá bom.
13: Meu amigo Riquelme, meu amigo Edivan.
12: Sim.
13: Meu amigo professor também, tá, Antoninho, tá?
12: Tá legal.
13: Segue o programa aí.
12: Valeu, um forte abraço.
13: Um sensação, meu xodó, tá?
12: Ah, tá ok. Obrigado aí pelo carinho de todas as manhãs. Bom dia.
14: Bom dia, amigo.
12: Bom dia.
14: Eu queria que você, fosse possível, você tocar um hino do São Pedro.
12: Opa.
14: Hoje é aqui o bairro Bela Vista, aqui em Óbidos,
12: está em festa. Tá,
14: começa
12: em festa
14: o Círio de São Pedro.
12: Oi, que bom.
14: E essa festa, esse festejo, seja um festejo abençoado por Deus.
12: Isso.
14: Seja tudo na santa paz.
12: Certo.
14: E que o povo ponha na consciência e vem fazer sua devoção, vem na igreja, vem rezar. E
12: isso.
14: É o que eu espero, que seja uma festa abençoada.
12: Ah,
14: ele tá em
12: tá
14: festa
12: bom.
14: Aqui no nosso bairro.
12: Opa, que bom.
14: E São Pedro rogue por todos nós. Com muita saúde mesmo para todos.
12: Tá certo, é isso aí, né? As bênçãos aí do padroeiro, portanto, aí do bairro Bela Vista, na cidade de Óbidos. Hoje, portanto, começando os seus festejos aí, né? Toda as bênçãos do padroeiro. Bom dia, bom dia.
15: Bom dia, Tarô.
12: Bom dia.
15: Bom dia, dona Regina, aqui do Tabocal.
12: Tabocal, Tarô. Sim.
15: Eu quero parabenizar, que eu estava ligado na programação. Eu escutei
12: foi
15: uma pessoa parabenizando o seu Gonzaga. Então hoje é aniversário dele, né?
12: Exato, é.
15: Eu quero parabenizar o seu Gonzaga hoje pela passagem mais de um ano de vida. Né?
12: Isso.
15: Que Deus ilumine ele.
12: Seu caminho.
15: Com saúde.
12: Felicidade.
15: Da família dele, dos
12: certo.
15: Filhos, toda a família, né? Que Deus
12: deu
15: mais este ano de vida pra ele,
12: tá,
15: né?
12: Tá certo.
15: Então, eu quero dizer, seu Gonzaga,
12: parabéns.
15: Seja muito feliz pela data de hoje, que Deus ilumine os seus caminhos, dê muitos
12: sim.
15: anos de vida ainda pra viver ao nosso lado.
12: Certo.
15: Saúde em primeiro lugar pro senhor aí.
12: Isso.
15: Pra toda a família, né?
12: Tá bom.
15: Então, eu desejo um feliz aniversário pro senhor aí. Que Deus ilumine seus caminhos todos os dias de sua vida.
12: Tá certo. Parabéns, felicidades, muitos anos de vida, então, aí, né? Para o seu Gonzaga, oferecimento da dona Regina.
16: Bom dia.
12: Bom dia.
16: Gostaria de mandar uma luz para essa moçada do Castanho Grande aqui.
12: Sim.
16: Proximidade da Terra Preta do Salé e Mata Limpa.
12: Tá ok.
16: Muito bom dia, Rony Vino.
12: Vamos indo, tá certo. Aí, bom dia, parabenizar meu filho Jander, em Oriximiná, desejando muita saúde e muitos anos de vida para ele, seus pais João Batista e Dona Gorete. Muito bem, parabéns. Olá, meu amigo, bom dia. Mário aqui de Manaus, gostaria de mandar um alô para os meus pais lá na comunidade, a Ascensão no Lago Sapocoá, se possível. A música, o quê? O Jorge Maria Helena. Então, parabéns, um abraço lá para os seus pais, lá na comunidade do Ascensão, ligados com a gente. Tarô, bom dia, ouvi a música, que aqui é a Josi Silva, lá do Caipuru, de fora, ligadona conosco também. Bom dia, deixa eu ver aqui, a Iana Silva também nos desejando um bom dia. Bom dia aqui também, o Adrisson Mouzinho, que se liga conosco aqui todas as manhãs, até apagou a mensagem.

seres bacanas, aquelas coisas carinhosas, né? Que se transformavam realmente em grandes amizades, né? É isso aí, né? Essas coisas é muito bom. Eu não sei se ainda tem esse negócio de padrinho, de madrinha, como era bom, né, rapaz? A gente escolhia sempre uma pessoa responsável, né, para ser padrinho do nosso filho, da nossa filha, para guiar no caminho do bem, né? É isso aí. Sidney, quem é teu padrinho? Tu ainda lembra do teu padrinho, rapaz? Tá chegando por aqui. São 7h53. Tchau, tchau, gente. Thank you.

0: Obrigada, gente. Obrigada mesmo.
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2: 7h56.
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4: Muito bom dia para você sintonizado aqui na rádio Açaí FM. Bom dia, bom dia, bom dia. Aquele abraço para você que está ouvindo a nossa programação, tomando aquele café delicioso, está no trabalho agora. Grande abraço para você, meu amigo, minha amiga, você que está no seu trabalho, você que está indo para o trabalho, está ouvindo aí pela internet, está ouvindo nas embarcações, você no seu comércio, meu amigo empresário. Grande abraço. Hoje é dia 24 de junho. Hoje é dia de São João. É o São João Batista, considerado o santo mais popular das festas juninas. Diferente da maioria dos santos, cuja celebração ocorre na data da morte, São João é comemorado no dia do nascimento dele. Então, hoje é São João, com certeza muita gente aí já naquela expectativa, né, de comemorar um São João bonito, com toda aquela tradição de antigamente. Será que ainda tem isso? Me responde aí. Será que a tradição de antigamente ainda funciona nos dias de hoje? Te manda aquele abraço especial para você que está sintonizado na nossa programação no interior. Você, meu amigo, que está ouvindo a Rádio Açaí FM em qualquer canto da cidade, do planeta, pela internet, aquele abraço. A partir de agora eu libero o nosso WhatsApp 992-33-2001. Pode mandar mensagens de áudio? Claro que pode. De texto? Também. Pede o teu sucesso musical. Pede aí o teu alô. Fica à vontade. 992-33-2001. 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Baixa para você curtir a programação pela internet. Vamos nessa!
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4: Começando o Bom Dia Açaí com Gustavo Lima, Retrovisor. Eu sou o Sidney Barroso e até o meio-dia eu fico com você aqui na Rádio Mais Ouvida.

Esse é um Paulo Ricardo Verso aqui na sua Açaí FM 8 e 12. Muito bom dia para você sintonizado com a gente, curtindo a nossa programação. Aquele abraço, obrigado pela sua companhia, onde você estiver curtindo aqui a Rádio Mais Ouvida. Aquele abraço para você, 992-33-2001. É o nosso WhatsApp para você interagir com a gente. Você que está ouvindo pela internet, o DDD é 93, tá? Acrescenta aí o DDD 93 e manda ver, manda a tua mensagem pra gente de áudio, de texto. A gente agradece demais a sua participação, o seu carinho aqui na nossa Açaí FM. Hoje tem jogo do Brasil, moçada! Isso mesmo, hoje tem jogo do Brasil. O Brasil enfrenta a Escócia hoje às 7 da noite, horário de Brasília, pela última rodada do Grupo C. A seleção precisa vencer para garantir a liderança da chave sem depender de outros resultados. E aí, o que, que você está achando? Será que o Brasil passa? Será que o Brasil passa? Bem, é o seguinte, não tá jogando muito bem não, hein? Eu, particularmente, não tô gostando do jogo da seleção brasileira. E você? Me conta aí, manda a tua mensagem pro 992-33-2001. Classificação do Grupo C, como é que tá? Antes da rodada final, tá assim, ó. O Brasil tá com 4 pontos. Marrocos tá com 4 pontos, mas tá em segundo, porque em saldo de gols o Brasil tá na frente. Escócia tá em terceiro com 3 pontos. Na classificação, Haiti tá em último com 0 pontos. Na rodada anterior, o Brasil venceu o Haiti por 3-0, enquanto o Marrocos derrotou a Escócia por 1-0. Com isso, a disputa para a liderança ficou aberta para a rodada decisiva. Uma das notícias da seleção é a ausência do Rafinha. Sofreu uma lesão muscular, está fora do confronto contra a Escócia. Neymar voltou a treinar e pode aparecer entre os relacionados. Será que ele vai jogar hoje? Neymar, o menino Ney. Outros destaques recentes da Copa: Portugal goleou Uzbequistão por 5-0, uma goleada de Portugal. Colômbia venceu Congo por 1-0 e avançou. Inglaterra e Gana empataram 0-0. Croácia venceu Panamá por 1-0. É, vamos esperar logo mais às 7 da noite o nosso Brasil entrar em campo. 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

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Olha o Denis.

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0: 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Você sabia que o gol mais rápido da história das Copas foi marcado pelo turco Hakan Şükür? Ele balançou as redes apenas 11 segundos após o início da partida entre Turquia e Coreia do Sul na Copa de 2002. Uma demonstração de que no futebol, cada segundo conta. 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
3: 8h21, bom dia pra você que tá sintonizado com a gente nesta quarta-feira. Aquele abraço, obrigado pela sua companhia, onde você estiver curtindo a nossa programação, que a sua quarta-feira, metade da semana já foi embora, né? Seja muito boa, muito produtiva, muito sucesso pra você, é o que eu desejo. Você que está fazendo aniversário hoje nesta data, dia 24 de junho, aquele abraço, obrigado pela sua audiência, onde você estiver curtindo a nossa programação. Participa com a gente, 992-33-2001, o nosso site é o www.açaifm.com, baixa o aplicativo também para você ouvir aí no teu celular, o aplicativo da rádio Açaí. A turma no bairro São José, Santa Terezinha, Penta, Bela Vista, em qualquer bairro que você estiver aqui em Oriximiná, aquele abraço especial. A turma nas comunidades Serrinha, Samaúma, Jauari, Cachoeira Porteira, em Juruti, meus amigos em Juruti, aquele abraço. A turma nas comunidades de Galileia, Maravilha, Uxituba, Monte Carmelo, onde você estiver ouvindo, meu amigo do interior, você que está nas embarcações, meu amigo mototaxista, aquele abraço para você, está estacionado aí com fone de ouvido, ouvindo a Rádio Açaí FM, conectado aí no teu celular, aquele abraço, bom trabalho, meus amigos motoristas de aplicativos, aquele abraço também, obrigado pela essa carona especial. Meu amigo Paraná em Porto Trombeta está ligado aqui com a gente, abraço Paraná, obrigado pelo carinho. A turma em Alenquer, no bairro Jardim da Praia. É muito bom ter vocês na nossa companhia.
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3: Doce encontro na hora de dormir, 8h24, na Açaí FM. Bom dia pra você.

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1: Luan Santana e Léo Foguete. 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

Amansa, mais um dia de sol aqui na Açaí FM. Hoje é dia de São João, moçada. Bom dia pra você sintonizado aqui na Rádio Açaí FM. E viva São João!

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2: Muito bom dia pra você sintonizado aqui com a gente. Aquele abraço, obrigado pela companhia. Bom dia, Açaí, comigo Sidney Barroso, até o meio-dia. Aqui na programação da Mais Ouvida, de 8 às 11 tem o Bom Dia Açaí. De 11 ao meio-dia tem os clássicos da Açaí para você matar saudades aqui na nossa programação. O nosso WhatsApp é o 992-33-2001. Vai lá, manda o teu recado de áudio, manda o teu recado de texto, pede música, pede alô, fica à vontade para você participar. Daqui a pouco eu vou dar uma... Daqui a pouco eu leio aqui os nossos ouvintes, o que os ouvintes mandaram aqui para o nosso WhatsApp. Tá? Daqui a pouquinho, fica tranquilo aí que já já. Quero mandar um recado para você, um recado especial para você que gosta de economizar. 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
2: 8h44 na Açaí FM, Banda Cajuí, nas ondas do rádio.

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2: 9 em ponto na Açaí FM, a Rádio Pai Dégua de Ouvir. Bom dia pra você sintonizado aqui na nossa programação. Obrigado pela companhia nesta quarta-feira. Aquele abraço pra você que tá fazendo aniversário hoje, dia 24 de junho. Aquele abraço pra você em qualquer ponto da cidade. Obrigado pela sua companhia. Onde você estiver ouvindo a nossa programação, aquele abraço pra você que tá nas embarcações, você que tá no seu comércio, você que tá aí no seu carro, dando carona para nossa programação, aquele abraço, meu amigo motorista de aplicativo, você que é taxista, você que tá aí na boleia do seu caminhão, aquele abraço, obrigado pela audiência. Participa com a gente, 992-33-2001, me diz aí, será que o Brasil vence hoje? Tomara que sim, hein? Tomara que o Brasil vença hoje. Vença com dignidade, né? Vença com raça. Tá faltando raça na nossa seleção, tá faltando principalmente os craques. Seleção brasileira tá difícil. Sem os craques fica muito difícil. Antigamente tinha muito craque na seleção brasileira. Hoje o menino Ney é o único, mas tá todo machucado, coitado. Mas assim a gente tem essa vontade de vencer, mesmo machucado, mesmo com todas as dificuldades, de torcer pela nossa seleção hoje à noite com o Neymar. Será que o Neymar vai jogar hoje? Eu acho que vai. Eu acho que ele vai jogar pelo menos 30 minutos pra já sentir o clima, né? Participa com a gente, 992-33-2001. 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Alô, alô, para você sintonizado com a gente.
3: Alô, alô.
2: Alô, minha amiga Thalita, aquele abraço, obrigado pela companhia.
3: Alô, alô.
2: A turma na Estrada do Flechal, Pedro,
3: alô,
2: o Andy Robal, Robson, Pirá, todo mundo trabalhando e ouvindo a Rádio Açaí.
3: Alô.
2: Aquele abraço para toda essa turma aí na Estrada do Flechal. Para você que está trabalhando agora, ouvindo a nossa programação, um grande abraço.
3: Alô, alô.
2: Meu amigo cabeludo em Alenquer, aquele abraço para você.
3: Alô, alô.
2: A Anderson, a Alice também estão na escuta,
3: alô, alô,
2: da Rádio Açaí FM lá em Alenquer. Grande abraço para toda a turma em Alenquer.
3: Alô, alô.
2: Minha amiga Vera Cardoso também está ouvindo,
3: alô,
2: a Rádio Açaí,
3: alô,
2: na rua Capitão Antônio Monteiro Nunes, no bairro Aningal. Abraço pra você sintonizado em qualquer canto da cidade de Oriximiná, turma em Alenquer, Santarém, Óbidos, Gurupá, Juruti. Meu amigo Valdinei Freitas, abraço pra você também, obrigado pela sua audiência. Participa com a gente, 992-33-2001. Manda a tua mensagem, pede a tua música, manda o teu alô, fica à vontade aí. Pode mandar mensagem de texto? Sim, claro, de áudio também.
3: Alô, alô.
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2: Sempre as melhores músicas para você curtir aqui na Açaí FM. Comigo, Sidney Barroso, até o meio-dia, Mari Fernandes.

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Você sabia que o Brasil é a única seleção do mundo que participou de todas as edições da Copa do Mundo? Desde 1930, a seleção brasileira marcou presença em todos os mundiais, um feito que nenhuma outra nação conseguiu alcançar. E foi justamente em uma Copa do Mundo que surgiu um dos maiores ídolos da história do futebol. Em 1958, na Suécia, Pelé tinha apenas 17 anos quando marcou seu primeiro gol em mundiais, tornando-se o jogador mais jovem a balançar as redes em uma Copa. Uma história que mostra como a paixão pelo futebol faz parte da trajetória do Brasil e do mundo. Esse foi o Momento da Copa. Daqui a pouco tem mais curiosidades para você. 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

0: Lá vem golaço 922 aqui na sua Açaí FM. Muito bom dia para você sintonizado com a gente, curtindo a nossa programação. Hoje é dia 24 de junho. Hoje tem jogo da seleção brasileira. Brasil enfrenta a Escócia às 7 da noite em busca da liderança do Grupo C. Que coisa boa hoje, jogo da seleção brasileira. E você aí, o que você acha? Será que o Brasil passa? Será que o Brasil ganha? Será que o Brasil tá com um time adequado para enfrentar hoje mais um obstáculo, mais uma seleção? Esperamos que sim, né? Hoje também é dia de São João. Dia 24 de junho é dedicado a São João Batista, considerado o santo mais popular das festas juninas. Vamos comemorar também hoje São João e vamos torcer aí pela nossa seleção brasileira. Logo mais, às 7 da noite. Você que quer participar com a gente, manda tua mensagem aí pro nosso WhatsApp 992-33-2001. Tá ouvindo pela internet? Você que tá ouvindo pela internet, em qualquer lugar do planeta, não esquece que o nosso DDD é 93, tá? Aí você coloca o 93, o DDD 93 na frente e depois você acrescenta o número do nosso WhatsApp, que é o 992-33-2001, para você participar também com a gente em qualquer lugar que você estiver, você que está ouvindo aí pela internet. 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
0: Bom dia, Açaí, 9h24, Araqueto, pra ser meu par. Bom dia pra você sintonizado aqui na Rádio Mais Ouvida.

Essa aí é a Gabi Amarantos, clima de rodeio aqui na Açaí FM. Bom dia pra você sintonizado no Bom Dia Açaí. Rolou também Ana Castela, banda Pérola Negra e Araqueto. Já já tem mais pra você, não sai daí.

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5: Vamos nessa! 9:38.
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5: Muito bom dia pra você sintonizado aqui na Rádio Pai Dégua de Ouvir, na Açaí FM. É muito bom ter você do outro lado fazendo companhia nesta quarta-feira. É muito bom ter você do outro lado participando com a gente, mandando a tua mensagem aí pro nosso WhatsApp 992-33-2001. Aquele abraço, obrigado pela audiência. Tem um recado especial pra você, meu amigo e minha amiga. Eu tenho um recado mais do que especial. Esse aqui realmente vale a pena você dar uma parada aí para conferir. 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Alô, alô, pra você sintonizado aqui na Rádio Açaí FM.
6: Alô, alô.
5: Abraço pra você, abraço pro Apolinário, abraço pra toda a turma, abraço aí pra Francinei e Gurupá, abraço aí pra turma no município de Curuá. É muito bom ter você na nossa companhia.
6: Alô, alô.
5: Quem tá fazendo aniversário hoje, nesta data, dia 24 de junho, é a dona Vilma, lá no Aimin. Fazendo aniversário hoje, o seu filho Álvaro e toda a sua família lhe parabenizando pela essa passagem de mais uma primavera, dona Vilma. Abraço aí para todo mundo que tá fazendo aniversário hoje. Você também que tá ouvindo a nossa programação e tá fazendo aniversário. Felicidade, tudo de bom, muita prosperidade na tua vida e muita, muita saúde é o que eu desejo para você. Quem também tá na nossa sintonia é a turma lá em Alenquer. Aquele abraço, você que tá em Juruti, a turma em Monte Alegre, Santarém, Gurupá, aqui em Oriximiná, todo mundo já na expectativa para o Jogo do Brasil logo mais às 7 da noite. Falando em Jogo do Brasil, a Dina mandou aqui o palpite dela. 3-1 hoje para o Brasil. Alô, Dina, abraço para você, obrigado. 3-1, será que é isso mesmo? Eu já arriscaria aí 2-0, 2-1. É, a seleção brasileira não está muito boa das pernas, não, mas 3-1 é o palpite da Dina. Você também pode dar o teu palpite, mandando a tua mensagem aí pra gente, 992-33-2001.
8: Bom dia, meu amigo, bom dia, bom dia. O Francinei de Grupá está ligado desde as 6 da manhã. Bom dia pra você. Bom dia pra você e a sua família. Que Deus abençoe o seu trabalho aí, tá bom, meu amigo?
5: Valeu, Francinei!
8: Francinei de Grupá.
5: Francinei de Grupá, abraço pra você, meu irmão. Obrigado pela sua audiência.

0: Esse aí é o Edilson Moreno aqui na nossa programação. Edilson Moreno, que é um dos grandes artistas mais importantes da música popular aqui do Pará, nascido em Belém. Década de 1980, fez grandes sucessos. 1992, alcançando aí com muita música, aquela música O Ladrão, quem não lembra, hein? Clássicos regionais aqui na Açaí FM. Já já, a gente volta com muito mais, não sai daí.
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2: 9h57.
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3: Vamos nessa, tô de volta, 10:02 aqui na Rádio Açaí FM. Grande abraço para você, bom dia, obrigado pela sua companhia, onde você estiver ouvindo a nossa programação. Nesta quarta-feira, hoje tem jogo do Brasil. Muita gente participando aqui com a gente aqui no nosso WhatsApp, mandando mensagens. A Andrea Maria, lá do bairro Bela Vista, aqui em Oriximiná. Denilza, no Curumundo, em Alenquer, tá falando aqui que vai dar 2-1, palpite dela pro Brasil hoje, hein? 2-1, a Denilza tá sendo bastante cautelosa, né? Quem também está participando aqui, Samuel, falou que vai ser 1-0 para o Brasil. Esse aqui tá o placar, esse placar tá razoável, né? Meu amigo Samuel lá de Santarém, aquele abraço, obrigado pela companhia. Rejane Matheus, 5-0, que é isso? Eu acho que não pode, eu acho que é meio difícil, 5-0 para o Brasil. Pegou aquela seleção, a última seleção mais fraca, foi só 3, 5-0, eu acho que isso aí já é fora do normal, hein? E você, o que você acha? Manda aí o teu palpite, manda a tua mensagem aqui pro nosso WhatsApp, 992-33-2001.
4: Bom dia, meu amigo.
3: Bom dia, Nildo.
4: E aí, como é que tá com o senhor por aí?
3: Tá tudo tranquilo por aqui.
4: Aqui é o Nildo, aqui da comunidade de Araraquara.
3: Fala, Nildão, e aí, o teu palpite?
4: Que você toque uma música aí.
3: Toca sim, com certeza.
4: Uma música bacana pra gente, pode ser qualquer uma.
3: Deixa comigo.
4: Tamo ligadaço, escutando aqui a Rádio Açaí.
3: Beleza, Nildão.
4: E meu palpite de hoje, do jogo hoje da seleção brasileira, é 2-0 Brasil, se Deus quiser.
3: Se Deus quiser, né? Muito,
4: não tá muito forte, também não tá muito fraco, né? Mas é 2-0 Brasil hoje, se Deus quiser.
3: Se Deus quiser, Nildão. Abraço pra
4: aí,
3: você,
4: meu amigo. Tenha um bom dia aí.
3: Valeu, Nildão. Abraço pra você. Obrigado pela sua audiência. Obrigado pelo seu carinho.

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2: 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Você sabia que o cartão amarelo e o cartão vermelho só passaram a existir oficialmente a partir da Copa de 1970? Antes disso, muitas advertências dependiam apenas da interpretação verbal dos árbitros. Uma mudança que ajudou a tornar o futebol mais claro para jogadores e torcedores. 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
7: 10h19, bom dia pra você sintonizado aqui com a gente, curtindo a nossa programação do Bom Dia Açaí, comigo Sidney Barroso, até às 11 rola o Bom Dia Açaí, na sequência de 11 até meio-dia, tem os clássicos da Açaí pra você matar saudades e curtir muita música boa do passado. Participa com a gente, dá teu palpite aí pro Jogo do Brasil de hoje. O nosso WhatsApp é o 992-33-2001, anotou aí? Se você tá ouvindo pela internet, você acrescenta aí o nosso DDD na frente, 93, tá bom? 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Um grande abraço para a turma em Oriximiná, você que está ouvindo a nossa programação em Santarém, Gurupá, Alenquer, Óbidos, a turma no Marajó, você que está em outro estado, você que está ouvindo a nossa programação fora do Brasil, ouvindo pela internet, a gente agradece a sua audiência. Vou dar um recado especial para você. 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Vamos nessa, 10h22 aqui na Açaí FM. Thierry, eu viro anjo. Bom dia pra você, sintonizado aqui na melhor programação. Você sabe qual é, né?

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6: 10h39 na Açaí. Seja bem-vindo.
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6: A rádio pai d'égua de ouvir, 10h39. Bom dia pra você sintonizado aqui com a gente no Bom Dia Açaí. Obrigado pela sua companhia. Eu sou Sidney Barroso. A gente fica junto até o meio-dia. De 11 ao meio-dia tem os clássicos daqui a pouquinho. Tem muita música pra você matar saudades. De 8 às 11 tem o Bom Dia Açaí, com muita música, a sua participação, a sua interação com a gente pelas redes sociais, pelo nosso WhatsApp, você participando com a gente. É muito bom ter você do outro lado. 992-33-2001 é o nosso WhatsApp para você interagir com a gente. Se você está ouvindo pela internet de outro lugar, de outro estado, acrescenta aí o DDD93, tá? Acrescenta o DDD93, 992-33-2001, aí você interage com a gente. É, o jogo do Brasil hoje, o que você acha que vai... Quem acha que o Brasil vai dar uma goleada aí? Tá difícil, né? A Mariluce, lá em Monte Alegre. Alô, Mariluce, grande abraço. Ela falou aqui no placar dela, o palpite é 1-0 pro Brasil. Ah, o Francinei, 2-0 pro Brasil. E o meu amigo José... Ferreira, tudo
10: bom
6: bem,
10: dia,
6: José?
10: Bom dia, ouvinte da Açaí FM.
6: Bom dia, José. Cid,
10: José Ferreira aqui, ramal Poço Verde, Santarém, Corona. Hoje o jogo do Brasil, hoje é um jogo difícil, não é fácil.
6: Com certeza.
10: Eu vou comprar casinha no meio mago, 3-1. No último jogo eu botei 3-1, foi 3-0 no primeiro tempo, achava que ia ser goleado e não foi. Mas tem que melhorar bastante, porque na próxima fase o bicho é mais difícil. Mas dá pra ganhar hoje, pra ser o primeiro do grupo. Bom dia.
6: Bom dia, José. 3-1 é um placar um pouco elástico, né? Meu palpite é 1-0. É, sofrimento. Mas, enfim, e você? O que você acha, hein? Manda aí a tua mensagem pro 992-3321, teu palpite pro jogo do Brasil de hoje à noite, logo mais com a Escócia, a partir das 7h, horário de Brasília. Abraço pra você. Hoje é dia 24 de junho. Hoje também é dia de São João. Vamos nessa, linda, São João, e viva São João aqui na Açaí!

0: Ted Swims aqui na sua Açaí FM.
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0: Você ouviu também Gabi Amarantos com Me Libera Shakira, Bonoboy, Dai Dai, a trilha da Copa do Mundo. Rolou para você aqui na nossa programação. Aquele abraço, obrigado pela sua companhia. Onde você estiver curtindo Açaí FM nesta manhã de quarta-feira. O nosso WhatsApp para você interagir com a gente é o 992-33-2001. Anotou aí? 992-33-2001. Abraços para você em qualquer canto da cidade, você que está ouvindo em Oriximiná, a turma em Santarém, Óbidos, Gurupá, Alenquer, Marajó, Juruti. Aquele abraço, obrigado pela audiência. Turma de Goiânia também participando aqui da nossa programação. O Júnior lá em Óbidos, ele manda um abraço aí pro Darlan lá no Cruzeirão. Clena Silva, um abraço para você, obrigado pela audiência. A Dona Vilma tá fazendo aniversário hoje. Ana Clara em Portugal, tá no exterior curtindo a nossa programação. Que coisa boa ter você na nossa companhia, ouvindo aqui a Açaí FM. Já daqui a pouco tem clássicos da Açaí para você. Sandro tá em Alenquer, placar de hoje. Ele falou que vai dar empate 1-1.
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0: 10h54, Tribalistas!

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2: 10:55.

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3: Tá no ar, 11 em ponto aqui pela Rádio Açaí FM, os clássicos da Açaí. E aí, tudo bem por aí? Quer matar saudades? Quer relembrar coisas boas? Então aumenta o volume, porque já tá no ar os clássicos da Açaí até o meio-dia comigo, Sidney Barroso. Agora vamos voltar aos anos 80 com uma das mais belas bandas da banda britânica Curtain Crew, lançada essa música em 1986. É a nossa primeira de hoje dos clássicos da Açaí com I've Been Loved Before.
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0: 11:04 aqui na Sai FM. Cut and Crew, I've Been Loved Before. Matando saudades com os clássicos da Sai aqui pela Sai FM. Muita música do passado para você curtir e relembrar coisas boas. Abraço para você em qualquer canto da cidade, sintonizado com a gente. Vamos agora chamar o nosso repórter Açaí, Ailton Lima, direto de Juruti.
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2: Olá, meu amigo Sidney Barroso. Alô, Sidão, um abraço, muito bom dia. Estamos chegando com as informações de Juruti, que no momento está com sol escaldante, 35 graus. É o dia de hoje aqui em Juruti. Então vamos lá com as informações. Dia também de jogo da nossa seleção na Copa do Mundo. O Brasil pega hoje a Escócia, logo mais 7 horas da noite. Naquela torcida vai ficar em primeiro lugar do grupo. E aí facilita as coisas para a segunda fase da competição, que é a oitava de final. Sidney, eu estou aqui na Clube de Pescadores E42 de Juruti, que no próximo domingo estará reunindo mais uma vez com os seus associados. O presidente Renato Melo já está por aqui com a gente para participar hoje do informativo da rádio Sai FM. Falar sobre esta reunião importantíssima que vai acontecer no próximo domingo aqui na Colônia. Muito bom dia.
3: Bom dia, Hilton. Bom dia aos nossos ouvintes. Bom dia, nossos pescadores. Primeiramente, agradecer a Deus, né, pela oportunidade. Agradecer à Rádio Açaí que nos dá essa oportunidade de divulgar o nosso trabalho. E dizer que domingo, né, agora dia 28, a gente tem uma reunião de frequência, né, que a gente tem de 3 em 3 meses. E a nossa principal pauta é, né, a prestação de contas. Isso mostra o nosso trabalho, né, a nossa transparência. E também temos o que ocorrer, né, que eu acredito que temos assuntos muito importantes. Quero aqui aproveitar a oportunidade para convidar os pescadores sócios da colônia para que possam vir na reunião, que vai ter muita informação importante que precisa da presença de todos, né? Então, quem não vir pode ficar de fora de alguns programas do governo que a gente está correndo atrás aí para beneficiar nossos pescadores. Então, é muito importante essa reunião de domingo, né? Espero que pelo menos a maioria dos pescadores esteja presente na nossa reunião aqui domingo.
2: Ok. Tá aí as palavras do presidente da Colônia de Pescadores Z42 do município de Juruti. Olha, outra informação que eu tenho por aqui só a respeito da festividade que está acontecendo em Juruti, da Padroeira Nossa Senhora da Saúde. Hoje teremos mais uma noitada lá no Clipe Arco-Íris, com missa a partir das 7 horas da noite também. E vai até o dia 2 do mês de julho. Começou no último domingo, com o grande círio de Nossa Senhora da Saúde. Então a festividade está aqui, vai até o dia 2 de julho. Depois, nesse mês que está chegando agora, mês de julho, mês que vem, já teremos os ensaios das tribos, Sidney. Olha, o Fez Tribal deste ano, mais uma vez, será lá no local das tribos, nas aldeias, em Mirapinima, Mundurucus, porque o tribódromo ainda não está concluído aqui a obra de reforma e ampliação. Então, mais uma vez, esse ano, teremos apenas a apresentação das tribos neste festival. E ano que vem, quem sabe, já no novo tribódromo, teremos a volta da disputa de Mundurucus e Mirapinima em Juruti. Por enquanto, é o que nós temos de informações para os amigos da Rede Açaí de Rádio. Um forte abraço, muito bom dia, meu amigo Sidney Barroso.
0: Valeu, Ailton. Um abraço para você, meu irmão.
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0: 11:08 aqui na Açaí FM. RPM, London.

0: RPM aqui na Açaí FM London, London 11 e 12. Bom dia para você sintonizado com a gente, curtindo a nossa programação, onde quer que você esteja. Ouvindo aqui os clássicos da Açaí, é muito bom ter você na nossa companhia. Onde você estiver ouvindo a nossa programação, seja bem-vindo. Pode mandar mensagens para o nosso WhatsApp 992-33-2001. Te agradece demais a sua audiência, onde quer que você esteja sintonizado aqui na nossa programação. Abraço para você em qualquer canto. Hoje tem Jogo do Brasil. A Rosângela, lá em Óbidos. Alô, Rosângela, abraço para você. Ela falou que vai dar empate o Jogo do Brasil. A Fátima, alô, Fátima. Desculpa aí, Fátima, hein? O teu palpite. Ela tá lá em Curuá.
1: Aí, tá? Mais uma vez, mas o meu palpite pro Jogo do Brasil é 2-1 pro Brasil, tá? 2-1.
0: Tá certo, Fátima. Abraço pra você e toda a turma aí em Curuá. Tears for Fears, aqui nos clássicos da Açaí pra você matar saudades com a música Everybody Wants to Roll the World.
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1: 11h19, já tô de volta. Bom dia para você, sintonizado aqui nos Clássicos da Açaí FM até o meio-dia. Comigo, Sidney Barroso. Abraço para você em qualquer canto da cidade, você que está participando com a gente. Participa, manda tua mensagem para o 992-33-2001. Bom dia para a turma que está lá no Novo Jarazal, município de Juruti. Bom dia para a Rose. Alô, Rose, bom dia para você. Obrigado pela companhia. Ela está dizendo que vai dar 2-1 para o Brasil hoje no jogo. Quero mandar um abraço também para você que está em Oriximiná, turma no bairro São José, Santa Terezinha. Você que está ouvindo a nossa programação em Santarém, Óbidos, Gurupá, Alenquer, Marajó, Juruti, né? A minha amiga Rose está por lá. Muita gente participando e a gente agradece demais. A Solange pediu para ouvir. Alô, Solange, tá rolando para você. José Augusto. 11h20 na Açaí FM.

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0: 11h34 aqui na Saia FM, clássicos da Saí, você matando saudades com a gente, curtindo a nossa programação. Alphaville Dance With Me, rolou Gonzaguinha, Marcos Sabino e José Augusto. Aquele abraço pra você em qualquer canto da cidade, sintonizado com a gente. 992-33-2001 é o nosso WhatsApp pra você também participar.
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0: Até o meio-dia rola os clássicos da Açaí. Alanis Morissette, Crazy. 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
1: 11h41 aqui na Açaí FM, Clássicos da Açaí até meio-dia, com muita música pra você matar saudades aqui na nossa programação. 992-33-2001. Aquele abraço pra você que tá almoçando agora, ou você que tá preparando o almoço delicioso desta quarta-feira. Bom apetite pra você em qualquer canto da cidade, sintonizado aqui na Rádio Mais Ouvida. Tá rolando mais um grande sucesso aqui na nossa programação com Brian Ferry, sucesso do passado, das antigas, que eu tenho certeza que você vai gostar, vai matar saudades. Com Brian Ferry, Slave to Love. Mais uma aqui nos Clássicos da Açaí FM.
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0: Cizzy Posse, Perigo, aqui na Açaí FM, nos clássicos da Açaí. Rolou também Get More com Steel Girl to Blue e Brian Ferry com Slave to Love. Faltando 7 para o meio-dia, já já tem Bruno Valente no Açaí na Veia.
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0: E assim a gente vai chegando ao final de mais uma edição do Clássicos da Açaí FM, com aquela seleção especial de sucessos que atravessaram gerações e continuam fazendo história no seu rádio. Valeu demais pela sua sintonia e pela sua companhia aqui com a gente. Já já Bruno Valente com o programa Açaí na Veia. Eu, Sidney Barroso, volto amanhã às 8 da manhã. Um grande abraço para você. Valeu!

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1: 11:57.
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4: Olha só que maravilha, para você o nosso muito boa tarde, sejam bem-vindos, está começando por aqui mais uma edição do nosso programa Açaí na Veia. E eu sempre costumo dizer para você que por aqui é o locutor da alegria, teu grande amigo Bruno Valente. Então a gente começa por aqui o nosso programa desejando para você o nosso muito boa tarde.
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0: Vamos nessa então, prosseguindo por aqui com o nosso programa, falando um pouquinho das nossas plataformas digitais. 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Dr. Diego Ramos, tá ligado com a gente? Grande abraço! Hoje tem seleção brasileira, a gente não pode esquecer, né? Esse país tão maravilhoso, abençoado que nós vivemos, e o Brasil vai rumo ao Hexa. Vamos trazer mais música? Tá chegando mais uma. Boa tarde!
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0: Vamos nessa, por aqui prosseguindo com o nosso programa, com toda essa alegria, com todo esse alto astral, agradecendo, é claro, da audiência, da preferência de sintonia. É muito gostoso a gente estar por aqui todas as tardes, né? Tá certo, olha, o telefone está liberado, 93-992-33-2001. Vai mandando tua mensagem que a gente por aqui vai com certeza interagindo junto com você. 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Vamos então prosseguindo por aqui com o nosso programa. Tá chegando mais um sucesso. Muito boa tarde.
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1: 12:56.
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De volta por aqui, afinal de contas, o programa tá só começando, a alegria começando a contagiar também, e aqui o teu locutor Bruno Valente na voz, com todo esse entusiasmo, né, levando para você sempre a boa comunicação. Daqui a pouquinho muitas informações aqui no nosso programa, a gente vai estar batendo um papo com relação

0: O Mundo dos Famosos. Hoje tem a nossa seleção brasileira a partir das 19 horas na tela, ao vivo, o time do Carlos Ancelotti. Hoje entra nos gramados, eu acredito que vai fazer bonito. Hoje é contra a Escócia. E aí, você já está preparando aí aquela resenha com os amigos, com a família, na frente da tua casa, nos bares, né? Nas chácaras, onde quer que você queira assistir esse grande clássico hoje, Brasil-Escócia. O importante é que a gente vai todo mundo fazer aí aquela torcida positiva para nossa seleção brasileira, tá bom? Beleza, em ritmo de Copa, por aqui a gente vai prosseguindo o nosso programa Açaí na Veia. Tá chegando mais música, muito boa tarde.
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Rapaz, deixa eu aproveitar para mandar um grande abraço aí pro meu tiozão Índio do Reis, minha tia Luciane Valente, no bairro da Luanda. Vamos curtir mais música? Tá chegando mais uma. Muito boa tarde. 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

0: Tô de volta por aqui pela mais queridinha do Pará, essa IFM, a Rádio Pai Dégua de ouvir toda a minha região, toda a minha Calha Norte tá ligado comigo aqui no programa Açaí na Veia e o meu Marajozão de Açúcar, cidade de Gurupá, toda essa região. Rapaz, fala isso em Gurupá, eu quero aproveitar para mandar um abraço pro meu amigo Francinei de Gurupá, o cara não perde um só programa, né? 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O cara também não perde uma edição do nosso programa. Obrigado de coração pela companhia.
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0: Olha, por aqui tocando só as melhores na Rádio Açaí FM, no programa Açaí na Veia. E a alegria desse teu comunicador Bruno Valente. Olha, cara, todos os dias quando a gente chega por aqui, a gente sente assim aquelas energias positivas, a gente entra em alto astral, a gente sente, sabe, aquela positividade no coração, não é verdade? É por isso que a gente vem por cá. A gente vem pra cá pra trazer essa alegria total a todos vocês, meus ouvintes. Inclusive, o telefone tá liberado, 93-992-33-2001. Vai mandando a tua mensagem. Vai seguindo a gente também nas plataformas digitais da Rádio Açaí FM, no Instagram, no Facebook, TikTok. Vai lá, siga, porque por aqui você vai ficar sabendo de todas as informações. Vamos deixar de papo, tá chegando mais músicas. Vamos curtir. Muito boa tarde.
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2: Fala, negão.
3: Fala, Marquinhos.
2: Fiquei sabendo que hoje é o dia do beijo, hein?
3: Que delícia, moleque.

0: Eu que agradeço, meu parceiro. Esse é o nosso tom.
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1: Estou por aqui de volta na mais queridinha do Pará, Açaí FM, Rádio Baidega de Ouvir, para mandar um grande abraço para essa grandiosa audiência. Você em Santarém, minha pérola do Tapajós, você em Mogi dos Campos, você em Vila de Alter do Chão. Rapaz, cadê o meu pessoal de Belterra, rapaz? Isso. Um abraço a vocês também, Monte Alegre. Abraçar você em Curuá, Óbidos, Oriximiná, Juruti, Juruti Velho. Você em Porto Trombetas, Terra Santa, Faro. Essa minha região da Calha Nossa, todinha a Rádio Açaí FM domina essa grandiosa audiência. Obrigado. Saudações a vocês pelo carinho com essa empresa que chegou chegando. Inclusive, meu povo do Marajó também, rapaz, na cidade de Gurupá, tá todo mundo na 104,9 FM também sintonizado, tanto cidade quanto interior, em alto volume aqui no programa Açaí na Veia. Bora pra cima, tá chegando mais uma. Boa tarde.

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Tô por aqui de volta pra me despedir e agradecer, é claro, pela essa tua audiência, pelo esse teu carinho, pela essa tua ótima companhia. 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Tô indo embora. Tchau, tchau. 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Até amanhã, se Deus quiser. Amanhã a gente

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1: 12h58.
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1: Opa, muito boa tarde. Seja muito bem-vindo ao meu, ao seu, ao nosso Açaí Show nesta quarta-feira maravilhosa, dia 24 de junho de 2026, dia de São João. Hoje é o dia pra gente se reunir com a família, acender aquela fogueira e também assistir o jogo do Brasil, porque também hoje acontece o terceiro jogo da nossa seleção. Então, hoje a noite promete, então vamos aí ficar contentes, vamos ficar logo de ansiosos, ver o nosso lookinho e misturar um pouquinho da Copa do Mundo com o São João, que vai ser muito legal. E ó, e essa vibração, essa energia, esse esquenta pro jogo de hoje à noite, você vai ter aqui, vai ser um esquenta maravilhoso. Então é só você pedir a sua música, mandar o seu alô para o 939-92-33-2001.
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1: 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E começando com eles, Bruno e Marrone, Choram as Rosas.

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0: 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Você sabia que a antiga taça Jules Rimet, troféu entregue aos campeões mundiais, já foi roubada? E o mais curioso é que em uma dessas ocasiões, ela foi encontrada por um cachorro chamado Pickles, durante um passeio com seu dono na Inglaterra. Falando em fatos históricos, a Copa do Mundo de 2026 também entrou para a história. Pela primeira vez, o torneio conta com 48 seleções participantes, tornando a competição a maior de todos os tempos. Curiosidades como essas mostram que a Copa do Mundo vai muito além das quatro linhas e está repleta de histórias surpreendentes. Esse foi o Momento da Copa. Em breve voltamos com mais informações e curiosidades do mundo do futebol. 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
1: Açaí FM. 3:37, sentiu o clima, né, de São João, e a gente tá vibrando nessa mesma energia de alegria, até porque São João é tão bom, né, pular fogueira, tomar aquele munguzá, comer aquele bolo de macaxeira, o milho cozido ou o milho assado, nossa, é muito bom. Infelizmente, quebra-queixo eu não posso comer por causa do meu aparelho, mas se eu pudesse, iria comer bastante hoje à noite. Oi, seu Jeremias.
2: Você só não pode comer porque seu dente pôde.
1: Oh, não é por causa disso, seu Jeremias. Quem tem aparelho sabe o que eu tô falando. A gente pode só comer coisas mais moles, nada duro.
2: Eu não como mais nada duro, que não tem no dente.
1: Meu Deus, assim, eu só chupa, é?
2: Só.
1: Ui! Lá ele.
2: Jesus! Olha a maldade.
1: Ai, meu Deus, o que que é isso?
3: É verdade.
1: Ai, seu Jeremias, olha, o senhor gosta de banana, assim, uma amassadinha com leite?
2: Ai, adoro.
1: Ai, mas e aí, qual arraial o senhor vai hoje, seu Jeremias? Qual arraial o senhor vai hoje? Ou vai assistir o jogo do Brasil?
2: Não, eu não sei se eu vou me enraivar. Ou se eu vou ficar anlengre.
1: Ou anlengre.
2: Mas eu não entendo. O que é que eles vão me jogar futebol? Que nós é Brasil.
1: É Brasil.
2: Brasil com Z.
1: Não, é com S.
2: É com S?
1: É com
2: eu
1: S.
2: Nem sei mais com o que se escreve. Não é com dia que bela. Mas eu tô torcendo.
1: Tá torcendo, seu Jeremias?
2: O meu coração tá preparado. Tá,
1: pra
2: hoje.
1: Pra tudo.
2: É Brasil!
1: É Brasil.
2: Vamos, Brasil!
1: O senhor vai abrir uma dessa hoje?
2: Eu acho que o doutor já liberou.
1: O doutor já liberou? E o seu Jeremias, o senhor ficou bem ruinzinho, né? Assim, no coração. O primeiro jogo do Brasil lhe deixou muito emocionado.
2: Não, foi enraivado.
1: Gente, seu Jeremias...
2: Eles não jogaram bola. Bola que jogou ele. Não entendi nada daquele jogo. O outro piorou.
1: E hoje, o que o senhor acha que pode acontecer?
2: Eu acho que hoje que o Caicai jogando vai dar certo.
1: Será que o Caicai vai?
2: Vai cair hoje. Não sei quantos minutos ele vai aguentar em pé e cai.
1: Ai, meu Deus, olha, seu Jeremias, hoje é um jogo, dizem que vai ser um jogo fácil, né? Que o Brasil vai ganhar da Escócia, mas...
2: Fácil tudo, como? Tudo eu ainda não vi nenhum jogo fácil.
1: Não tem jogo fácil. Como? Eu achei que esse ano todos os times estão muito empenhados, estão ali a qualquer custo, assim, eu vou fazer de um tudo pra me fazer um gol. Vou empurrar, vou chutar.
2: Sim. Eu, mudando de copo, campeonato mundial. Pode falar assim, outro. Campeonato mundial. Tem também. E hoje é dia de
1: São João.
2: E ao final de semana é dia de
1: Festival de Parintins.
2: De boi.
1: De boi.
2: De boi.
1: De boi. Mas que história é essa, Jeremias?
2: É boi, é bom.
4: Nossa!
1: Mas boi, vai vir aí o Festival de Parintins. Começa na sexta-feira. Às 3 noites, o Boi Caprichoso vai abrir as apresentações.
2: Ah, tá. Pensei que abriu outra coisa.
1: Ai, meu
2: eu
1: Deus.
2: Já meu boi desbuiolou. Não pode.
4: Gente!
1: Olha, seu Jeremias.
2: E falando, tem o Boi Boiola.
1: Tem o Boi Boiola se apresentou ontem.
2: Eu vi aquele cara da Globo, que é paraense, tava lá.
1: Sim, o Milton Cunha.
2: Que menina alegre, tudo alegre.
1: O Milton Cunha.
2: Ele gritava, meu boi também é boiola. Ele gritava.
1: O Milton Cunha ontem estava
2: em
1: Manaus, e quando foi de tarde ele foi para Parintins, e até de manhã ele até fez uma entrevista com uma oriximinaense muito querida, a Giane,
2: a vizinha,
1: a Giane
2: Saru,
1: ela foi, né, foi entrevistada pelo Milton Cunha, e ele estava ali naquela questão da Balsa Amarela, onde os barcos estavam todos atracados, e hoje, seu Jeremias, saiu... Um barco, um mais lotado que o outro, até o Tucupi, igual a música do Caprichoso.
2: É esse que é o boi, esse
1: não,
2: entende.
1: Tá.
2: Até o Tucupi.
1: Mas até o Tucupi é outra história pra
2: não,
1: gente.
2: Mas não era o Tucupi, não?
1: Não.
2: Ah, é bom, eu gosto daquele Tucupi.
1: Não, olha, pois é. Então as 3 noites do Caprichoso vai abrir e o garantido vai fechar.
2: A senhora falou triste fechar.
1: Não, é o que quase me engasgo aqui.
2: Emoção.
1: É que eu tô emocionada, porque talvez esse ano não vá também, seu Jeremias.
2: Olha, eu não quero ser chamada a atenção. Bote música.
1: Bote música. Então bora lá. E vamos aí curtir um pouquinho agora de Boi Bumbá com Perrecheiro.
2: Vou mandar pro nosso amigo Serginho, que tá curtindo lá em Alenquer. Essa é pra você.
1: É Perrecheiro pra ti, Serginho.
2: Seu pinguço.
1: Vai subir pelo trapiche com tudo.

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0: 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Você sabia que a Alemanha e o Brasil estão entre as seleções que mais disputaram finais de Copa do Mundo? Ao longo das décadas, os dois países construíram histórias marcadas por títulos, craques e campanhas memoráveis. Não é à toa que são referências quando o assunto é futebol mundial. 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
2: 4:27, muito obrigada pela sua audiência, pela sua parceria de sempre aqui na nossa programação do Açaí Show. E agora eu tô aqui pra te fazer um convite sensacional, te fazer um convite pra você participar no dia 4 de julho da festa dançante da comunidade Oiteiro. Isso mesmo, no Baixo Trombetas. Então eu tô aqui pra convidar você, sua família, seu time de futebol e o público em geral para participar do tradicional torneio e a festa dançante que vai acontecer na comunidade. E neste dia, no dia 4, vai ter, né, o jogo de abertura, que vai começar às 8 horas da manhã. Os times formados serão por 10 jogadores, né? Então, assim, vai ser um jogo bem legal. E as equipes que chegarem antes da segunda rodada poderão participar. E o primeiro colocado vai levar 4 caixinhas de cerveja. O segundo colocado, 3 caixinhas de cerveja. O terceiro colocado, 2 caixinhas de cerveja. E o quarto, 1 caixinha de cerveja. E também terá torneio de dupla, que vai começar a 1 hora da tarde. E o primeiro colocado para o torneio de dupla é R$2.000, segundo colocado R$700, terceiro colocado R$300 e quarto colocado 2 caixinhas de cerveja. E as regras, né, de inscrição é uma inscrição por R$40 e 3 por R$100. E o encerramento das inscrições serão às 5:30 da tarde. E a dupla que fizer mais inscrições ganhará uma caixinha de cerveja e não será aceita vendas particulares. Então, as duplas que causarem desordem, né, serão eliminadas. Então, você está sendo agora intimado, convidado a estar presente no dia 4 de julho na comunidade Oiteiro. Durante o dia vai ter som ao vivo e à noite também. À noite vai estar lá a banda Revelação Show e Tony Amaral. Vai ser imperdível, tá bom? Eu espero te encontrar por lá. E agora, vamos de mais música? Música.

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1: 4h55.
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2: Opa, tô de volta aqui com você. Você acabou de ouvir a música de Gloria Groove, Amor Pilantra. Também teve Ed Sheeran, também Frejat, Segredos aqui na nossa programação. E deixa aqui mandar um super alôzaço dos meus ouvintes que estão na sintonia e também estão interagindo aqui comigo via SMS, tá bom? Mas enquanto isso, deixa eu mandar um alôzaço para o Pedro, que tá curtindo a nossa programação diretamente do Andirobal, é isso? É isso mesmo? Ah, não, peraí, deixa eu me atualizar. Manda um alô para o Pedro, o Kleber, o Cauã, o Robson, o Andirobal e o parceiro Pirá. Tá certo, meu amigo Pedro, muito obrigada pela sua audiência de sempre. Onde quer que você esteja, você está ouvindo uma excelente programação musical. Também a Mirta. Oi, Mirta, tudo bem com você, ó? Ela que tá no esquenta, ela que vai para Parintins, ela que vai curtir o boi azul dela, né? Tá certo, Mirta. Beijão. Muito obrigada pela sua audiência. Também mandar um alôzaço aqui para a dona Adaíce Cristine. Oi, Adaíce. Tudo bem contigo? Diretamente de Santarém, sintonizado. Mandou seu SMS aqui. Isso é muito bom, viu? Ó, se você quer interagir, quer participar, mande sua mensagem para o 93992-3320.

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0: 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Você sabia que o gol mais rápido da história das Copas foi marcado pelo turco Hakan Şükür? Ele balançou as redes apenas 11 segundos após o início da partida entre Turquia e Coreia do Sul na Copa de 2002. Uma demonstração de que no futebol, cada segundo conta. 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

0: 5h42 no seu rádio. Muito obrigada pela sua audiência. Você curtiu Thiaguinho, vai valer a pena. Também Paulo Ricardo, Verso, aqui na programação do nosso Açaí Show. E aí, me diz, como é que tá aí a organização pro dia de hoje? Muita gente, tô vendo aqui nos stories, estão se organizando para fazer o arraiá e também já todo mundo, a família, né, os amigos, assistirem o Jogo do Brasil, que vai ser às 7 horas da noite. Meu Deus do céu, não sei se eu vou conseguir chegar no quando apitarem, né, pro jogo rolar. Mas vou sair voando quando sair daqui do trabalho para assistir esse jogo. Meu Deus, Brasil e Escócia, grupo C, eu espero que dê tudo certo, que seja lindo e maravilhoso, que a nossa seleção possa passar brilhantemente hoje para a próxima fase, né? Apesar que a próxima fase vai ser bem, assim, emocionante, porque são times fortes, assim como nossa seleção. Mas volto a dizer, eu posso estar muito enganada, mas a minha convicção está muito assim que o Brasil vai surpreender muito nessa Copa. Parece que ela vai longe, na minha visão ela vai muito longe e vai calar a boca de muita gente que está aí menosprezando, dizendo que não vai a fundo não. Eu acho que vai dar bom e tudo indica que, né, o Neymar vai estar, né, no jogo de hoje. Tudo indica, as informações estão saindo, que ele vai estar nesse jogo. E algo assim que o povo tá aqui numa expectativa, né? Os dois primeiros jogos ele não esteve, estava em home office. É um jogador escalado home office, estava em casa, né? Tava só acompanhando pela TV. Não em casa não, no hotel, né? Então vamos ver no que vai dar. E o titular desse jogo vai ser o Rayan, né? O Rayan, que é um bom jogador. Eu espero que dê super certo esse jogo do dia de hoje. E falando ainda sobre jogo, Copa do Mundo, gente, hoje, a partir de hoje, a gente tem 365 dias para a Copa do Mundo Feminina, que vai acontecer aqui no Brasil, gente. Que legal, que massa. Então, Brasília deu início à contagem regressiva para o evento que procede, né? Perdão, promete ser a maior competição da história do futebol feminino. Para marcar a data, uma série de atividades voltadas ao incentivo do esporte e à mobilização da população foram organizadas nesta quarta-feira, dia 24. Por determinação da Federação Internacional de Futebol, a FIFA, todas as cidades sede da competição promoverão eventos simultâneos com esse objetivo. Na capital federal, a programação reuniu mais de 700 estudantes nos Centros Olímpicos do Distrito Federal em ação no Estádio Nacional de Brasília, no Parque da Cidade e na rodoviária do Plano Piloto. E a coordenadora do Comitê do Executivo criado pelo Governo do Distrito Federal para a Copa de 2027, Laís, explicou que as atividades integram o esforço de preparação da cidade para receber o evento. Segundo ela, as ações buscam aproximar a população, especialmente crianças e jovens, do futebol feminino. No Estádio Nacional, também conhecido como Estádio Mané Garrincha, os participantes tiveram a oportunidade de conhecer a arena. Já no Parque da Cidade, os alunos fizeram pinturas com a temática da Copa em uma atividade coletiva voltada à expressão artística e à celebração do torneio. E a programação incluiu ainda as ações de engajamento com o público na plataforma da rodoviária do Plano Piloto, onde foram organizadas atividades de golzinho para marcar o simbolismo. Ou seja, hoje foi organizado algo bem legal para a contagem regressiva da Copa do Mundo Feminina. Ai, gente, que coisa boa. Isso aí, informação de qualidade para você. E agora vamos de música. Vamos com ela, nossa eterna rainha da sofrência, Marília Mendonça.
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0: 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Você sabia que o gol mais rápido da história das Copas foi marcado pelo turco Hakan Şükür? Ele balançou as redes apenas 11 segundos após o início da partida entre Turquia e Coreia do Sul na Copa de 2002. Uma demonstração de que no futebol, cada segundo conta. 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
1: Opa, muito boa noite. Você acabou de curtir o sucesso de Seu Jorge, Burguesinha. Caro ouvinte, muito obrigada pela sua audiência, mas agora me despeço de você. Por quê, né? Com uma boa brasileira também, irei prestigiar o jogo da nossa seleção, que é daqui a pouquinho, daqui a 29 minutos, nós vamos acompanhar o terceiro jogo da nossa seleção. Espero que seja um jogo maravilhoso, que a gente possa dormir super feliz hoje, depois de uma grande vitória da nossa seleção. Me despeço, fique ao som de muitas músicas e a gente se encontra amanhã.

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1: 6h57.
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0: 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Você sabia que a antiga taça Jules Rimet, troféu entregue aos campeões mundiais, já foi roubada? E o mais curioso é que em uma dessas ocasiões, ela foi encontrada por um cachorro chamado Pickles durante um passeio com seu dono na Inglaterra. Falando em fatos históricos, a Copa do Mundo de 2026 também entrou para a história. Pela primeira vez, o torneio conta com 48 seleções participantes, tornando a competição a maior de todos os tempos. Curiosidades como essas mostram que a Copa do Mundo vai muito além das quatro linhas e está repleta de histórias surpreendentes. Esse foi o Momento da Copa. Em breve voltamos com mais informações e curiosidades do mundo do futebol. 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

0: 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Você sabia que a Copa do Mundo já teve um artilheiro que marcou 6 gols em uma única partida? O feito foi alcançado pelo russo Oleg Salenko em 1994, um recorde impressionante até hoje. Uma atuação histórica que entrou para a memória dos mundiais. 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

0: 8h57.
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2: Olá, boa noite.
3: Boa noite para você que nos acompanha em todo o país.
2: Quarta-feira, 24 de junho de 2026.
3: Vamos ao destaque do dia, emprego.
2: Dados do Ministério do Trabalho apontam que em fevereiro o Brasil ultrapassou a marca de 62 milhões de empregos formais ativos.
3: O número representa mais de 2 milhões de postos de trabalho com carteira assinada a mais que no mesmo mês do ano passado.
2: Participação feminina no mercado de trabalho cresceu 4,74%. Pablo Mundim.
4: Entre os jovens de 18 a 24 anos, o aumento foi ainda mais expressivo, quase 19% em relação ao mesmo mês do ano anterior.
3: E ainda, recorde no turismo doméstico.
2: De janeiro a maio desse ano, o número de passageiros voando dentro do país chegou a 42 milhões, um recorde. Graziela Mendonça.
5: O número de passageiros internacionais voando no Brasil também aumentou no período de janeiro a maio. Foram 12 milhões e 800 mil estrangeiros viajando aqui no país, 10% a mais que o registrado no mesmo período do ano passado.
3: Você vai ouvir também saúde.
2: O programa Agora Tem Especialistas vai levar atendimento médico a indígenas em comunidades de difícil acesso.
3: E profissionais do SUS vão ensinar pais e cuidadores a estimularem o desenvolvimento de crianças de até 6 anos. Cleide Lopes.
6: A ideia é fortalecer o vínculo familiar, contribuindo assim para o desenvolvimento saudável das crianças.
2: Hoje, na apresentação da Voz do Brasil, Mariana Jungmann e Luciano Seixas.
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2: O mercado de trabalho brasileiro continua em expansão.
3: Em fevereiro, o crescimento foi de 3,6% em relação ao mesmo mês de 2025.
2: Os dados revelam ainda um crescimento na participação feminina. Mais da metade das vagas criadas no mês foram ocupadas por mulheres.
3: Os números são da RAIS, a Relação Anual de Informações Sociais do Ministério do Trabalho e Emprego, que agora passa a ser divulgada mensalmente.
2: Os dados complementam as informações do Cadastro Geral de Empregados e Desempregados. O CAGED.
4: O mercado de trabalho brasileiro segue em expansão. Dados divulgados nesta quarta.